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1: Tem ao seu alcance lanches saudáveis. Contar com alguns lanches saudáveis na dispensa pode ajudar a saciar a fome de quem não quer ir para o fogão. Ter algumas castanhas, frutas práticas, como banana, maçã e uva, com aveia, biscoitos integrais ou um iogurte por perto, dão aquela enganada. Vale lembrar que não substituem as refeições, ok?
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2: Hora certa.
3: 9:15.

105. 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

0: deixe que as pessoas te façam desistir daquilo que você mais quer na vida. Acredite, lute, conquiste, confie em Deus e seja feliz.
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3: Hora certa.
4: 9:29.
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2: Toca Raul, vai.

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1: Hora certa.
3: 9:47.

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1: Existem muitos vermes e micróbios que provocam doenças como verminoses, diarreia, hepatite, cólera e doenças da pele. Muitos deles entram em nosso corpo através dos alimentos sem que o percebamos. Pegar em alimentos com as mãos e unhas sujas. Utilizar verduras e legumes contaminados. Lavar a louça com água poluída de córregos, rios e lagoas, como também a presença de moscas, ajuda na contaminação e disseminação desses micróbios e vermes.
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4: Hora certa.
5: 10:03.
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0: Busque sempre fazer as coisas com alegria, mesmo que sejam difíceis. Dê o máximo de si e acredite, isso muda o futuro.
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2: Hora certa.
4: 10:19.

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0: Hora certa.
3: 10:36.

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1: Um dia de cada vez. Adaptar ao paladar é um processo de aprendizado contínuo. Vá testando o que gosta, os preparos mais saborosos e como fazer pequenas mudanças para uma alimentação mais equilibrada e saudável. Não precisa mudar tudo de uma vez e nem abrir mão do gosto da comida.
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2: Hora certa.
4: 10:54.

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0: Não fique com pena de si mesmo. Lute, trabalhe, estude e redescubra o potencial que existe dentro de você.
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3: Hora certa.
4: 11:13.

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1: Influências dos amigos é determinante para adolescente começar a beber. Um estudo indica que os amigos próximos são a principal influência dos adolescentes para começar a ingerir bebida alcoólica. Os cientistas analisaram dados extraídos de um grupo de 820 adolescentes de 6 locais dos Estados Unidos. Os participantes tinham entre 14 e 17 anos, uma média de 15,5 anos, que é quase idêntica à idade típica em que ocorre o primeiro contato com a bebida alcoólica, né? Segundo levantamentos anteriores, com base em pesquisas prévias, a equipe estabeleceu 4 indicadores principais que levam os adolescentes, né, a beber: comportamento perturbador, histórico familiar de dependência de álcool, baixa sociabilidade e companhia de amigos que bebem.
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0: Sobre a cepa da divisa, de dois pagos diferentes, deu-se um fato impertinente com um índio tal de Alberi, que vivia por ali naquela querência calma, no rincão da Cruz das Almas, na costa do Rio Jacuí. 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
1: Conheço um velho ditado desde o tempo do Zagai. Um pai trata 10 filhos, 10 filhos não trata um pai. Sentindo o peso dos anos sem poder mais trabalhar, um velho peão estradeiro com seu filho foi morar. O rapaz era casado, a mulher deu de implicar: vão, cê manda o velho embora se não quiser que eu vá. O rapaz, coração duro, com o velho foi falar: é para o senhor se mudar, meu pai eu vim lhe pedir. Hoje aqui da minha casa o senhor tem que sair. Leve este couro de boi que eu acabo de curtir, pra lhe servir de coberta.

0: social. Eu gosto muito de brigadeiro. Eu não tenho amizade com ninguém, né? Só amizade que tenho.
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então devolvo meu corpo. Inscrições para bolsas do ProUni no segundo semestre começam nesta terça-feira. Teatro 7 de Abril em Pelotas, o mais antigo do estado, reabre hoje após 16 anos. Céu sem nuvens em Porto Alegre agora faz 8 graus. A terça-feira será de sol após dias de predomínio.

0: Céu sem nuvens em Porto Alegre, agora faz 8 graus. A terça-feira será de sol após dias de predomínio de céu nublado e de instabilidade no Rio Grande do Sul. Na capital hoje, mínima de 6, máxima de 15 graus. 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
2: Fluindo ainda sem lentidão nas principais avenidas de Porto Alegre. Há relato de motoristas dando conta de uma saída de pista na 116 na altura de Novo Hamburgo, no sentido a Porto Alegre. Mas a Polícia Rodoviária Federal ainda não recebeu nenhum chamado sobre isso. Com o trânsito, Leandro Rodrigues.
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0: Um homem de 54 anos foi preso em flagrante por receptação qualificada em Capão do Leão. A Polícia Civil apreendeu com ele 180 toneladas de madeira furtadas de uma área de reflorestamento do município. De acordo com a investigação, a carga destinada à produção de lenha representaria um prejuízo de R$200 mil para uma empresa. O esquema provocava danos ambientais e ameaçava o selo de exportação necessário para atender às exigências do mercado internacional. Moradores do bairro Sarandi, na zona norte da capital, podem ficar sem água nesta terça. De acordo com o DEMAI, é devido às obras de substituição da rede de abastecimento da região. Os trabalhos serão realizados na Avenida Faria Lobato a partir das 9 da manhã. A previsão é de que o abastecimento seja normalizado até a noite. O Centro de Saúde de Alvorada passou a funcionar 24 horas por dia. O espaço, localizado na Avenida Venceslau Fontoura, no bairro Sumaré, é o primeiro serviço de pronto atendimento com funcionamento ininterrupto no município. A unidade atende casos de urgência e emergência de menor complexidade. Pacientes que necessitem de atendimento especializado, procedimentos mais complexos ou internação devem ser encaminhados ao Hospital Municipal de Alvorada. 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Da redação, Gustavo Gossen.

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2: Vamos chegando, hein? Um geadão daqueles branquinhos, né? Deve fazer clac, clac. Eita, 6:04. Aqui nos estúdios está 1 grau a temperatura, lá fora está bem menos. É, quem deixou aí os automóveis no relento aí no tempo. Aquela fina camada de geada de quase 1 centímetro mais, né? Aquele geadão mais uma aí do nosso inverno no Rio Grande. 6:04 para audiência, para os amigos que acordam cedo, já estão no trampo, na luta, partido trabalhador, trabalhadora. Buenos dias. Saudações tradicionalistas para a audiência. Buenos dias. Especial a turma que já estão aí no trampo, na correria, no quare-quare da vida. Proteção divina e vamos à luta. Estamos aqui porque chegamos. Bom dia. Tem música, tem informação, melhor do som do sul. Hora das loterias, tem também as programações que marcam o aniver da capital do Pinhão, Fontoura Xavier, que vive uma semana de programações para marcar os festejos de 61 anos de emancipação sociopolítico-administrativo. 6:05.

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2: Vamos chegando aí. Temperatura 1 grau aqui nos estúdios. Aquele geadão, né? Mais uma delas aí no inverno.
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2: Destacando aí o melhor do som do sul para a nossa grande região. Amor, Salta do Berço, Buenos Dias, Pátria Gaúcha.
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2: Mate Cevado, Prosa Gaúcha. Buenos Dias. Uma terça-feira, 7 de julho. Feliz a todos. A todos que buscam ser feliz e a fazer feliz. Começando a partir de agora mais uma edição do Amanhecer na Querência. Na apresentação, comunicação, Dal Pasquale, direção-geral das emissoras Cultura, Márcia Tomazini Paganini. Nos 61 anos de história da capital do Pinhão. 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Mano, temos contatos aqui da tua Rádio Cultura, que é 33 89 11 10. É a turma que já estão aí no costado da companhia, no Chima. Pronto aí o nosso amigo Fernando. Fernando Cafumango, como é que estamos aí? Já com o foguinho aceso e já se preparando para daqui a pouco aí no trecho, na lida. E 6 e 8. Amor.

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1: Já mandando um salve aqui também para as turmas aí que estão aí no trecho já, viajando aí rumo a Cuiteporã, pessoal da Serfox aí, né, o Dani Polenta, a turma toda aí da boleia do caminhão e a turma aí da pionada. Turma também do bar do Guindane aí, já estamos aí no atendimento. Pinhãozinho já na chapa, um verde. É, os homens da lenha aí, o Guindane. Como é que estamos aí? E especial pro Dani Polento, já sai a tua aí, né? É. Pessoal da Serfox já tá aí no trecho. Já sai aí o bugre do mato, tá? Mas vamos lá, primeiramente tem aí o Gabriel Bortoncelo, na semana que marca os festejos do município. Aquela música, né? O verde, do Chimarão, com as belezas, com as riquezas, da capital do Pinhão, 61 anos. 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Temos que ir lá tomar um chimarão uma hora, né? Aguarda aí, nosso amigo Fiorini aí.
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1: Aí, Henrique aí já mandando aqui as primeiras imagens do frio, né?

0: tempo voltasse.
1: 6:12.
0: Amigos de infância, parceiros dos fandangos de galpão.
2: Recordo. Bom dia, Pasquale. Vamos saltar que o frio não vai parar. 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
1: Isso, o edredão do cobertor, né? Como quebrar gelo aí, que nem o pessoal aqui da linha São Cristóvão, São José do Herval, aí o Balistelli, que já tratou o bichareiro, já tá na oficina aí, né? É, como diz o Balistelli, né? Sofre um pai de família, tem que se virar aí.

0: Bom dia, cidade interior.
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3: Bom dia, Brejei, né? Como é que estamos aí? A turma aí do gelo, do bate-gelo lá. Meu Deus do céu. De gelar as mãozinhas.

especial aí para os amigos que já estão no trecho da lenda, né? O pessoal da Arivisa aí. Manda uma homenagem para o Henrique Fiorelli, o homem do Xema das madrugadas, né? Já está com o Xema aí pronto para a roda de mate. Ah, Walter Moraes, não é? Gaúcho, quem não gosta de casa. Isso, temperatura da marca de 0 grau. Tá? Lá fora a sensação térmica bem menos, né? Rio Grande do Sul tem predomínio de sol para terça-feira, mas segue o gelo. Oh. Fala em gelo, turma aqui do KM Supermercados. É o Alex, o Luciano. Bora, Zé.

Brasil que já tá em casa, né? Portugal também já tá em casa, né? Eita. E os Estados Unidos também que foram lá pra banha, né? A Bélgica meteu 4-1. É assim, o Donald Trump. 4-1 aí a Bélgica contra os Estados Unidos. É, Bélgica que frustra sonho americano, goleou aí por 4-1. Tchau também para os Estados Unidos da Copa do Mundo. Tchau para o Brasil, Portugal. E hoje temos o irmão Argentina, Egito.

0: Isso, vamos pro nosso break comercial delicado, 6h25, não perca a hora.
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2: Sequelas causadas pela Covid-19 e que requerem acompanhamento médico. Fibrose nos rins. Quando o coronavírus invade o organismo humano, nosso sistema de defesa entra em campo. Nesse caso, uma tempestade de citocinas, proteínas que regulam a resposta imunológica, se forma para tentar controlar o invasor. Essa resposta pode ficar fora de controle e atrair células inflamatórias para a área, o que pode prejudicar ainda mais as partes do corpo já afetadas pelo coronavírus. Entre 3% a 9% dos pacientes de Covid-19 desenvolvem insuficiência renal aguda.
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0: Isso, a hora são 6h26. Quando são 6h26, temos aí nota de falecimento e convite para enterro. Os pais Sônia Maria Tafarel, o pai Antônio Paulo de César, a irmã Bruna Tafarel de César, avós, tios, primos, demais familiares, com pesar comunicam o trágico falecimento de Leonardo Tafarel de César, como era conhecido por todos aí, o Léo, ele que faleceu ontem, tragicamente, naquele acidente lá em Porto Alegre. No velório, né, ontem à noite ele foi trasladado para Fontoura Xavier, o velório que começou aí na madrugada, o velório acontecendo aqui na capela mortuária de Fontoura Xavier, que é ali da madrugada, e seu sepultamento será hoje em horário a ser divulgado por essa emissora. Então o velório do Leonardo Tafarel de Cato já acontecendo aqui na capela mortuária de Fontoura Xavier. Ele que faleceu aí aos 29 anos, tragicamente, ontem, hoje ele estaria de aniversário, né? 29 anos hoje. Então, fica aí os nossos sentimentos à família, o velório acontecendo aqui na capela mortuária de Fontoura Xavier e seu sepultamento será em horário a ser divulgado por esta emissora durante a programação. Noticiamos com pesar o trágico falecimento de Leonardo Tafarel de César, Léo, aos 28 anos de idade, ontem ocorrido tragicamente em Porto Alegre. O velório já está acontecendo aqui na capela mortuária. Logo mais a gente atualiza aqui o horário do sepultamento. Família enlutada antecipa agradecimentos.
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Esquebar. 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

0: Liga Leite. Vamos lá, 6h35.
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0: E a turma que já estão no trecho lá na capital, França. Nossos amigos aí da Pilota, que é o Darli Silva Rosa. Qual é a cidade que tu tá hoje, ô, meu guri, pela net? 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

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Tamo aí. Osso buco, isso mesmo. Turma aí da Agroindústria Esquedato Duarte, aí pra turma da produção aí do salame, do torresmo, lá pro Dereu e sua equipe. E também pro velho, né? Ô, seu velho, como é que estamos aí?

0: E pra família Dudes, aí pros galegos, ali pra ali, ali nos galegos do São Roque, Avipado, um abraço.
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0: E pro tio do bigode aí, o nego.
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0: Nego do bar, yes, nego do bar.
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0: Isso, a Giovana que tá homenageando o Anderson. Ô Anderson, aí a dentadura, já pensou uma hora dessas cair a dentadura no gelo lá? É, o Jesus. Só por Deus, né, Anderson?
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0: Tava na hora do ordenha, tirando o leite, e a dentadura caiu no meio do esterco. Isso que é barbaridade. Mete um lava-jato aí, mete um lava-jato com um pouco de cloro.
2: 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Acredite, só você pode derrubar os obstáculos que surgem no seu caminho.
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0: Isso, quando só aí 6h44, nós temos aí nota de falecimento e convite para enterro. 6h44, os familiares e os pais, demais familiares da família Taffarel de César, com pesar comunico o falecimento de Leonardo Taffarel de César, aos 29 anos, hoje estaria completando 29 anos, ocorrido ontem, tragicamente, em Porto Alegre. O velório está acontecendo aqui na Capela Mortuária de Fontoura Xavier desde a madrugada, e seu sepultamento, né? Agora já foi atualizado aqui o horário, às 13 horas teremos as últimas homenagens, as despedidas, a missa de corpo presente, e 14 horas acontece o sepultamento no cemitério Jardim Municipal. Comunicamos com pesar o falecimento de Leonardo Taffarel de César, aos 29 anos de idade, ontem ocorrido tragicamente em Porto Alegre. O velório já está acontecendo na Capela Mortuária de Fontoura Xavier e seu sepultamento será pela parte da tarde, às 13 horas, com a missa de corpo presente após o sepultamento no cemitério Jardim Municipal. Familiares indutados antecipam agradecimentos. Então, está confirmado aí o horário, né? Então agora às 13 horas a missa de corpo presente após o sepultamento no cemitério Jardim Municipal, né? Em nome aqui do dos pais, a Sônia Maria Taffarel, o Antônio Paulo de César, a irmã Bruna Taffarel de César. Então, o velório já aconteceu desde a madrugada, as primeiras horas da madrugada, e o sepultamento, então, 13 horas, e após aí, o sepultamento aqui no cemitério Jardim Municipal, no Leonardo Taffarel de César, o Léo, como era conhecido aí por todos. 6h46.
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0: Aqui pra turma da Picara Café, aí pra família Lima, né? O Luciano Lima e a esposa, toda a turma, pessoal aí da Picara Café, um abraço. 6h49. Em nome do Xarope Gabiru, eu tô na linha aqui com o pessoal, com a nossa dica de saúde. Ademir, como é que estamos aí, a nossa dica de saúde para nossa terça-feira gelada, como é que estamos?
1: Bom dia, Pascoal.
0: Bom dia
1: também a toda a sua audiência em toda a grande região. Estamos chegando nessa terça-feira para falar de saúde. 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Grande abraço a todos, uma ótima terça-feira e uma excelente semana.
0: Isso, da mesma forma, com saúde para todos nós. Aí a nossa unidade móvel com o Adnir da JB Mix.
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0: Vamos saltar do berço, vamos quebrar o gelo, né? 6h51, menos um grau na capital do Pinhão, é aquele gelo lá. É, meu, turma que estão aí com a mangueira d'água. É, e para aqueles que congelou também a água na torneira, né? O tacho, o panelão da água para tentar aí tirar o gelo, né? E aí o camarada sai com o automóvel, né? E vai congelando o para-brisa, né? É, o Deus do céu. Tem que botar a cabecinha para fora, ver aquele ventinho gostoso no, na fuça. Aqui pro Joel Lucas, da Vila Vaz. Ô, Joel. KM Supermercados, a equipe do açougue, aí o Alex, o Luciano, o Bode. É o Bode que tá com a viatura aí, o fuzil aí na Riveza, quase pronto a tua máquina aí, Bode. Os profissionais aí na mecânica, Riveza. Um abraço, bom dia. Aqui pro professor Zito, do Três Pinheiros. Olha, Três Pinheiros congelou.

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0: 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Agora nós temos aqui uma utilidade pública, né? Ontem foi perdida uma chave de um automóvel da Hyundai, né? Do trajeto do posto do Gramado até a escola Jordão Pinto. Se alguém encontrou aí pra estrada aí, né? Pode entrar em contato aí com o Lázaro Vieira. Pode entrar em contato com nós aqui na Rádio Cultura, né? Que tem uma gratificação aí. Também pro 996-88-5142 com a Itiane, tá? Ou nos avise aqui na Rádio Cultura, né? É, foi perdido então uma chave aí dessas chaves do automóvel da Hyundai preta. Do Poço do Gramado até a Escola Jordão Pinto, tá bom?
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0: Se empreende ouro aqui, né?
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0: Tá bom na câmara fria. Esquebar! Vamos atualizando aí a loteria, caneta, papel, sorte pra turma que apostou. É, na loteria não tem jeito de ganhar, né, Maria Clara? O Morei Correia aqui para a taróloga e benzedeira Maria Clara. Ah. E as cabritas aí do nosso amigo Felipe lá na Santiago.
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0: Abraço especial aí para turma do KM Supermercados e para Marília. Ô Marília, já tá gravando com o Diodo e pro Murilo. Homenageando aí o Vanderlei Rasbagatini, a equipe de açougueiros.

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A loteria. Começando com a loteria das 18, o jogo dos bichos. Ontem deu bicho peludo. Isso, vamos lá então atualizando aí os números. Quinto prêmio, 4.631. No quarto, 3.298. No terceiro prêmio, 9.807. No segundo prêmio, 7.655. E no primeiro prêmio de ontem, deu porco, porquinho, aquele casco de burro. 9.471. 9.471 no primeiro prêmio da Loteria dos Bichos. Lembrando que para hoje temos voto fácil, é 2 milhões o prêmio. Ontem tivemos apenas um ganhador do Brasil. Números da Loto Fácil, concurso 3.728 de ontem. 01, 02, 03, 06, 07, 08, 11, 16, 17, 19, 21, 22, 23 e 25. 01, 02, 03, 06, 07, 08, 10, 11, 16, 17, 19, 21, 22, 23 e 25. E Quina, que acumula de novo, né? Prêmio que vai para 7.200.000, ninguém acertou aí o prêmio principal de ontem. Concurso 7.058, dezenas 08, 26, 27, 66 e 79. Para hoje também vamos ter aí a Mega, que vai pagar 38 milhões de

Vamos lá, olha a hora, Erva Mate Cultura Gaúcha, fechando a nossa primeira hora. 7:01, 1 grau de temperatura. Não tem a brocha, vamos patinando no gelo aí. O pessoal também está no asfalto e na BR. Toma atenção, questão também do gelo, do asfalto e nas curvas, né? Toda atenção aí, motoristas aí também, né?

0: Marco Dindio, Ancelotti, estamos fora da Copa. É, Copa do Mundo, Ancelotti se manifesta nas redes sociais. Um dia após a queda do Brasil, a dor é grande, o futebol pouco, vagabundagem. Eu digo vagabundagem. Se tivesse vontade, não ia. Agora só 2030, meu Deus do céu. Ancelotti, então, Jaguar. Jaguar não é, faltou futebol. A Marita vem de tudo que é lado, né? Querem achar o culpado, né? Mas faltou o futebol, o principal aí da seleção brasileira, né? O Brasil que é conhecido como futebol arte. É, despedida amarga. E o futebol, que é bom nada, né? Então, não adianta nem chorar, nem se lamentar, né?
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0: Só atualizar aqui, né? Um dia após a eliminação do Brasil das

0: atualizar aqui, né? Um dia após a eliminação do Brasil nas oitavas de final da Copa do Mundo, o técnico Carlo Ancelotti usou as redes sociais para expressar seus sentimentos pela queda precoce na competição. O italiano lamentou a derrota para Noruega, mas afirmou que deposita confiança no trabalho que vem desenvolvendo à frente da seleção brasileira. Hoje a dor é grande, mas a confiança no que estamos construindo não muda. Vamos seguir trabalhando pela nossa seleção, sempre juntos, sempre Brasil, escreveu Ancelotti em seu perfil oficial no X. Ancelotti e alguns integrantes da comissão técnica deixaram um hotel que serviu como base da seleção brasileira durante a Copa. Nova Jersey. Em seguida, o treinador seguirá para Vancouver, no Canadá, onde possui residência e deve retornar ao Rio de Janeiro no fim de julho para dar início ao planejamento dos próximos passos da seleção brasileira. Enquanto isso, a torcida sofre, né?
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2: Tem prejudicado
0: 7,4%
2: e a produção em solo americano. O governo brasileiro afirma que a medida dos Estados Unidos viola regras internacionais e ignora os esforços do Brasil contra o trabalho forçado. Inscrições para bolsas do segundo semestre do programa Universidade para Todos, o ProUni, começam hoje. Gustavo Gossen.
3: O programa oferece bolsas de estudo integrais e parciais em instituições privadas de ensino superior. Para se inscrever é preciso ter feito o Enem de 2024 ou de 2025, obtido média mínima de 450 pontos nas áreas de conhecimento e não ter zerado a redação. O prazo para inscrição termina na sexta-feira, dia 10, e o resultado da primeira chamada será divulgado em 15 de julho.
2: Força Aérea Brasileira considera insuficiente o lote inicial de 36 caças suecos Gripen para a defesa do espaço aéreo do país. De acordo com o comando da aeronáutica, a frota ideal é de 66 aeronaves. Por isso, os militares já trabalham para comprar lotes adicionais. Até o momento, 10 caças foram entregues. Outros 26 serão integrados à frota até 2032. Programa para negociar dívidas de microempreendedores individuais com a União começa a valer nesta semana. Tiago Bittencourt.
4: Com o potencial de atingir cerca de 3 milhões de microempreendedores individuais com pendências fiscais com a União, o Desenrola MEI do governo federal começou a valer oficialmente nesta semana. Empreendedores poderão renegociar dívidas, manter a formalidade do negócio e assegurar benefícios como a emissão de notas fiscais e o acesso aos direitos previdenciários. Podem aderir ao programa os MEIs com débitos inscritos em dívida ativa da União que atenda aos critérios do edital. O programa traz condições e descontos de até 70% sobre juros, multas e encargos legais, além de parcelamentos estendidos em até 145 meses, dependendo do caso do requerente. Interessados devem fazer o processo exclusivamente pelo portal Regularize, da Procuradoria-Geral da Fazenda Nacional. O período de negociação começou nesta segunda-feira e segue até o dia 30 de setembro.
2: Uma idosa de 67 anos foi resgatada de um condomínio de luxo no Ceará após trabalhar 55 anos sem salários. Ela começou a prestar serviços para a mesma família em 1971, quando tinha apenas 7 anos, sem acesso à educação ou direitos trabalhistas. A sobrevivência da idosa dependia de R$600 mensais do programa Bolsa Família. O Ministério Público do Trabalho mantém o nome dos envolvidos sob sigilo. 7:06. Vamos agora conferir o trânsito. Leandro Rodrigues.
5: A gente está buscando mais informações sobre uma ocorrência na 290, na altura de Pantano, direção ao interior. A Polícia Rodoviária Federal está em deslocamento para conferir esse relato e, pelo menos, o que chega para a gente, até com imagem informal feita por motoristas, aponta carro capotado, tomado pelo fogo. Então, a gente está buscando mais detalhes sobre essa situação. Ficou alerta para o motorista, ainda sem um detalhamento da Polícia Rodoviária Federal desse acidente.

0: a 290 em direção ao interior do estado, mais para o sul, em direção à zona sul do Rio Grande do Sul.
1: Seguimos com o trânsito. Vamos à região metropolitana com Guilherme Milman.
2: A região de Canoas, para quem acessa Porto Alegre, está fluindo bem pela 116 e também pela rodovia do Parque. O que a gente está notando é um pouco mais de retenção, possivelmente tem um acidente na transição, no limite de Canoas para Porto Alegre, pela Guilherme Michel Ernesto Neugbauer, aquele acesso da pista lateral para chegar no bairro Maitá. Pouco de retenção por ali, mas reforçando que as pistas principais da 116 estão fluindo bem agora. Aqui na região de Novo Hamburgo, no Vale dos Sinos, tem também um pouco mais de fluidez e nesses pontos onde tem a restrição de faixa, onde tem as obras, ainda que o motorista vai enfrentar um pouco mais de retenção. Normal para o horário, enquanto essas obras são realizadas, obras que duram aí bastante tempo já. Na região da 118, hoje também, movimento bom, não há problemas agora para o motorista. Nas rodovias aqui próximas, 240, 239 também, quem vai circular por aqui não vai encontrar problemas, vai fazer o deslocamento dentro do horário previsto.
1: Polícia Federal realiza operação contra grupo que lavou 7 bilhões e 600 milhões de reais com postos de combustíveis no Rio de Janeiro. Felipe Baques.
3: São cumpridos 19 mandados de busca e apreensão em municípios do Rio de Janeiro, Niterói, São Gonçalo, Itaboraí, Resende e também na capital do Rio de Janeiro. É a sexta fase da operação Unha e Carne, objetivo de desarticular essa organização criminosa que é suspeita de utilizar uma rede de postos de combustíveis da região metropolitana do Rio como plataforma para lavagem de dinheiro, inclusive com participação de agentes públicos. É uma informação ainda inicial. O nome dessa rede de postos ainda não foi divulgado, nem os alvos, os nomes dos alvos desses mandados de busca e apreensão também ainda não foram divulgados.
1: Chefe do Comitê de Arbitragem da FIFA defende o árbitro brasileiro Rafael Claus das críticas do presidente americano Donald Trump. Pierluigi Collina garantiu ter plena confiança no brasileiro, classificado por ele como um dos principais juízes do torneio. Sem provas, Trump levantou suspeitas contra o brasileiro devido à expulsão do atacante americano Balogun no jogo contra a Bósnia. A punição foi suspensa pela entidade, gerando protestos da UEFA e da seleção da Bélgica. E dois jogos definem hoje os últimos participantes das quartas de finais da Copa. José Alberto Andrade.
4: À 1:00 PM, pelo horário do Brasil, jogam em Atlanta as seleções da Argentina e do Egito. Mais tarde, às 5:00 PM, hora do Brasil, a seleção da Suíça enfrenta a seleção da Colômbia. As duas seleções que forem vencedoras no dia de hoje farão uma das quartas de final que acontece no próximo sábado. Aliás, as quartas de final já começam nesta quinta-feira com Marrocos e França, na sexta-feira Espanha jogando contra a Bélgica e no sábado as demais duas partidas, Noruega e Inglaterra, e esta que sairá definida dos jogos de hoje.
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6: Aí, obrigado pelas informações, 7:11.
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1: Escuro suas 7:13, nota de falecimento e convite para inteiro. Os pais Sônia Maria Tafarel, Antônio pai Antônio Paulo de César, a irmã Bruna Tafarel de César, demais familiares, avós, tios, primos, demais familiares, com pesar, comunia com o trágico falecimento de Leonardo Tafarel de César, o Léo, como era conhecido por todos, ele que faleceu ontem às 5:30 da manhã, tragicamente, a um acidente lá em Porto Alegre. O velório que está acontecendo desde a madrugada aqui na Capela Mortuária de Fontoura Xavier, e seu sepultamento será hoje, já com horário definido. Às 13 horas acontece aí as últimas homenagens, as despedidas, a missa de corpo presente a 1:00 PM. E 14 horas, o sepultamento no cemitério Jardim Municipal. Noticiamos com pesar o falecimento de Leonardo Tafarel de César, o Léo, como era conhecido por todos na região. Hoje completaria 29 anos. Então aí o velório, as homenagens desde a madrugada, aqui na Capela Mortuária de Fontoura Xavier, e o sepultamento será hoje, às 13 horas, a missa de corpo presente após o sepultamento no cemitério Jardim Municipal. Noticiamos com pesar o falecimento de Leonardo Tafarel de César, o Léo, aos 29 anos de idade, ontem ocorrido tragicamente em Porto Alegre. O velório, as homenagens aqui na Capela Mortuária de Fontoura Xavier, e o sepultamento agora, 13 horas, a missa e após o sepultamento no cemitério Jardim Municipal de Fontoura Xavier.
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3: Alô, Indiada Buena. Aqui quem está falando é o cantor Chiru Missioneiro. Me sinto orgulhoso em fazer parte da programação da Rádio Cultura e esse programaço na apresentação do Taura Adroaldo Dal Pasquale, meu grande amigo que só toca o que é bom. Essa é a história, um romance

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2: Aí, que bárbaro. Daí o cheiro missioneiro aí pra nossa segunda hora do Bem Gaúcho Cultura FM. Mas o Chimito, a turma do restaurante Chimito lá na Soledade, ligadito sempre, né? Um abraço. Obrigado sempre pela preferência. 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
2: Saudações tradicionalistas. Também temos aí Mistura Santa conosco a partir de agora. 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
1: Dificuldades na infância que podem levar ao alcoolismo na adolescência. Em geral, entrevistados que tinham vivido em vizinhanças onde faltava comida, tiveram contato com um alcoólatra, sofreram abusos físicos ou foram obrigados a fazer coisas durante a sua infância, né? E enfrentavam problemas constantes com as bebidas. Uma pequena pesquisa que tentava encontrar os principais fatores que causavam o alcoolismo na juventude já tinha sido feita. Essas duas pesquisas juntas podem ajudar estudos feitos em outros países sobre jovens que enfrentam problemas envolvendo bebidas alcoólicas e as suas origens.
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3: Isso, não perca a hora, 7:30. Aquele geadão, né? Em nossa fontura aqui, mas na região, aí os registros aí, seu Pedro Guidani.
4: Bom dia, guri. Olha aí, dá uma olhadinha pra te ver como é que tá aí a jadinha aqui na Vila Vaz, ó. Olha esse miscarrinho aí, ó.
3: Olha só o barulhinho, ó. No para-brisa, ó.
2: Não,
3: daí uma geada pareia, né? Quem deixou aí os automóveis aí no tempo aí, aquela surpresa, uns 2 centímetros de geada mais com foda, né?
2: Se faz espelho no lavão.
3: 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Lembrando que na semana vamos ter mais sorteios da nota premiada. 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Bom dia.
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A carne de ovelha tem o seu valor, né, senhor Pedrinho Cabral? 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

15 para as 8 da manhã, temperatura na marca dos 2 graus, né? Quanto chimarrão aqui na Porta Lupe Altomar, né? Não pode pegar no sono aí, Pedrinho Cabral, né? O homem congelou do frio aí, né? Um abraço para a equipe de manobristas, o Pedrinho, o Claudir, o Porta Lupe. 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

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Oh, Pedrinho Cabral e Claudir Portaluppi, um abraço. 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

0: Tá acordando agora um geadão daqueles, né? 9 para as 8. Não tem a frente, né? Que tá saindo o sol aí. Mas vamos lá, daquele jeito, né?
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0: É, Ancelotti.
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0: Tudo branquinho, que nem a cabeça do Ancelotti.
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0: O sol pedindo do tempo, né? Rio Grande do Sul, que tem um predomínio de sol pra terça-feira e muito frio. Gelado.
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0: Mas intervalo comercial? Não fique com frio. 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
1: Ô, pessoal do gelo aí, né? 8:1. Aqui para os ouvintes, aqui a Maria Zulini, como é que tá o frio aí na Coxilha? São José, fala pra gente aí, tá bom? Opa!
2: Bom dia, Pascoal, tudo bem? Manda uma música bem boa aí pra nós. Tô sempre na tua escuta. Não perco teu programa, hora nenhuma. Muito bom teu programa. Muito bom. Ô, Pascoal, tudo de bom aí pra ti e pra tua família.
1: Isso, da mesma forma aí, 8:01. Hoje temos de aniversário, eu sou o Lauri Mariani. Lauri, um abraço especial aí de toda a família. É, jardinha branca daquela de estralar, né? Dá uma aí homenagem especial aí do Jerusi Mariani. É, do Joel Mariani aqui pro pai que tá de arriva. Felicidades aí, nosso velhinho, né? O Lauri Mariani. Que Deus te ilumine grandemente em sua vida. Muitos anos de vida aqui do seu filho Joel. Da Nora Patrine, do Netinho, né? Alegria do vovô Érico. E toda a turma aí do Carapicho, te homenageando pelo aniversário.
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1: Muitos e muitos anos de vida aí, Lauri Mariani, pela data.

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1: Bom, daí já fechando por aqui a nossa segunda hora do Bem Gaúcho, também aqui a sempre linda, né? Um abraço pra nós aqui do Gramado, São João do Gramado, a Clair, tá? Uma homenagem pra nossa netinha Alice Franco, tá da River hoje, qual é a idadezinha dela? Aqui do vovô Ayrton, da vovó Clair, né? Do Ed, aí de todos os tios, tias, feliz aniversário. É a netinha Alice Franco pelo aniversário. E aqui do São João do Gramado, é aquela geadinha branquinha. Muitos e muitos anos de vida, então, é para os aniversariantes. Aqui para o Dr. Jaime Gonçalves, tá homenageando aí toda a turma da FX. 6 anos já de história. Estamos aqui na lida, no loteamento Novo Horizonte. E a final de ano, temos que entregar 50 casas aí para o Jaime, o Clodoaldo, Dalvan, que teve da Liber ontem. O Leandro, o Sabiel, o homem do Clube do Bailão da Mulherada, o Eliseu, o Ismael, o Ivan Belo, toda essa turma. Estão se congelando. E pro homem aí das prendas, hein, o Valdir Júlio da Silva. Então congelou hoje.
2: Como é que tá? Eita, Pascoal. Como é que tá, meu amigo?
1: Beleza? Só o gelo, Valdir.
2: Como é que tá? Frio? Eu queria uma música lá do Triste Romance.
1: Já foi.
2: Tô tomando um chimarrãozinho, escutando a cultura. Um abraço, agradeço.
1: 8:04.

0: Aqui tá muito frio, uma jara de carangá. Tô com fogareiro aqui no fogão, a lenha de... pra esquentar. Esquentar a casa, tudo... tá tudo certo, graças a Deus. Só o friozão.
1: Aqueles fogo de araxá, chapa do fogão, né? Mandou aqui a foto do... Tá? Um abraço, Ibarilza e Líria, a família, as crianças.
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0: Aqui pro Anderson do Oronha, né? Batendo queixo, né? É uma friagem, né? Especial pra nós e da banda Mensageiro Legal, pro Pingo, pra toda a orquestra. E também pro João Bugre, o João Bugre que homenageia aí o Anderson. O grande vocalista, a grande voz, o pulmão de aço da banda. É Anderson. O Anderson que hoje tá de aniversário. Já o Anderson vai pagar a carne hoje e vai cantar aí pra nós, né?
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0: 8 e 6, vamos lá em nome do supermercado KM e Agrocomercial Raízes, hora. Tem informações na hora.
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0: Isso, 8 com 6, 2 graus a temperatura e aquele gelo.
3: 1 a 0. Dois confrontos da próxima fase já estão definidos. França contra Marrocos e Noruega contra Inglaterra.
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4: Atenção para trânsito em meia pista na BR-290, quilômetro 236, na altura de Pantano Grande. Tem acidente em atendimento que envolve 3 veículos, 2 deles pegaram fogo, 1 morte confirmada no local e 2 feridos. Polícia Rodoviária Federal pede atenção dos motoristas nesse trecho. Na região metropolitana, atenção porque tem lentidão cerca de 2 quilômetros na 116 em Canoas, entre a Refap e a Estação São Luís. Com o trânsito, Leandro Rodrigues.
5: Ainda nesta edição, governador Eduardo Leite veta projeto que acaba com taxa de licenciamento de veículos.
3: Teatro 7 de abril será reaberto hoje, após 16 anos em Pelotas, no sul do estado.
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1: A revitalização da Orla do Lami, na Zona Sul de Porto Alegre, será entregue hoje, após um ano e meio de obras. O trecho do calçadão junto da Avenida Beira Rio foi reconstruído em concreto após ser afetado pela enchente de 2024. Uma mureta de 45 centímetros foi erguida no local para funcionar como quebra-ondas. O espaço também recebeu academia ao ar livre, playgrounds e quiosques, entre outras melhorias. O investimento foi de R$7.500.000. Agora em Porto Alegre, 6 graus, 8 horas, 8 minutos.
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3: Moradores do bairro Sarandi, na zona norte de Porto Alegre, podem ficar sem água hoje devido a uma obra do DEMAI. O serviço começa às 9 horas da manhã na Avenida Faria Lobato. A previsão é de que o abastecimento seja normalizado durante a noite.
1: O governador Eduardo Leite vetou o projeto de lei que acaba com a taxa de licenciamento de veículos no estado. A proposta havia sido aprovada no começo de junho pela Assembleia Legislativa. O texto previa o fim da cobrança de R$ 114,09. Conforme o governador, a medida retiraria cerca de R$ 750 milhões por ano dos cofres públicos e comprometeria investimentos no Detran e na segurança pública. O projeto agora retorna para análise da Assembleia, que poderá manter ou derrubar o veto.
2: Boa notícia.
3: O Teatro 7 de Abril, em Pelotas, no sul do estado, será reaberto hoje após 16 anos. O prédio estava fechado desde março de 2010, quando foi interditado devido ao risco de desabamento do telhado. A programação começa às 6 horas da tarde, com shows de Vitor Ramil e DJ Elô. Os 200 ingressos gratuitos distribuídos ontem esgotaram em menos de meia hora. Trabalhadores que atuaram na reforma também estarão na plateia. Um telão será colocado na parte externa do teatro para transmitir os shows. Em instantes, Estados Unidos encerram hoje audiências públicas sobre a proposta de tarifaço a produtos brasileiros.
1: Líderes dos países que integram a OTAN iniciam hoje uma reunião de cúpula na Turquia. O encontro segue até amanhã. A Aliança Militar reúne países da América do Norte e da Europa. Entre os principais temas estão a guerra na Ucrânia, a segurança no Estreito de Hormuz e a capacidade militar europeia. O presidente dos Estados Unidos, Donald Trump, viajou e vai participar da reunião. Nos últimos meses, a OTAN vive tensões internas. Trump pressiona para que os integrantes aumentem gastos com defesa e tem criticado a falta de apoio dos aliados no conflito com o Irã.
3: O escritório do representante comercial dos Estados Unidos realiza hoje o último dia de audiências públicas sobre a proposta de tarifaço de 25% a produtos brasileiros. A sessão é a última etapa pública da investigação aberta antes da decisão final, prevista para o dia 15. O primeiro dia de debates durou 7 horas. O governo brasileiro decidiu não se inscrever para discursar. A aposta é na negociação direta para rebater a alegação de que adota práticas prejudiciais ao comércio com os Estados Unidos.
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3: Devido às transmissões de jogos da Copa do Mundo, a próxima edição será amanhã às 8 horas da manhã. Bom dia.
4: Hora certa.
5: Escultura é a hora. 8:11 para a audiência, para os amigos aí, em nome da loja Bazar Fênix. 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
2: 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Quando são 8:15... Temos aí nota de falecimento, 8 horas 15 minutos, 2 graus a temperatura. Nome aqui da mãe, a Sônia Maria Tafarel, pai Antônio Paulo de César, a irmã Bruna Tafarel de Cato, avós, tios, primos e demais familiares. Com pesar, comunicamos o trágico falecimento de Leonardo Tafarel de César, o Léo. Ele que faleceu ontem, tragicamente, em Porto Alegre. O velório está acontecendo desde a madrugada aqui na Capela Mortuária, onde estão sendo prestadas as últimas homenagens, e o seu sepultamento será agora, pela parte da tarde. 13 horas tem as últimas homenagens, as despedidas, a missa de corpo presente, às 13 horas. E 14 horas, o sepultamento no cemitério Jardim Municipal. Noticiamos com pesar o falecimento de Leonardo Tafarel de César, aos 29 anos de idade. Hoje estaria completando aí seu aniversário, né? Então, fica aí os sentimentos, força aí para todos os familiares da família Tafarel e de César, todos os amigos e toda a cidade de Fontoura Xavier, os amigos também de Porto Alegre e Capão da Canoa. Então, o velório, desde a madrugada, acontecendo aqui na Capela Mortuária, e o sepultamento, agora pela parte da tarde, 13 horas, a missa de corpo presente, e após o sepultamento no cemitério Jardim Municipal. Os familiares enlutados antecipam agradecimentos.
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1: Oi, galera. Vamos em frente por aqui, né? Que o tempo é curto e o gelo tá grande. Agora clareando o dia, já tá aquele jadão branco, né? Parece um cristal. Alô lá, né? Não te assusta, né, Rudy Segueto? É, tá lá o Rudy, ó, aqui na linha São Jorge. Aquele jadão. Um fogão a lenha lá com uma polenta, um queijo, um salame, rola.
2: Criado na campanha e rancho de barro.
1: Desse jeito, tia, vamos em frente pela nossa terceira e última hora. A partir de agora temos

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0: 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E mais homenagem que chega aí pro seu Lauri Mariano pelo aniversário. E aquele Jadão também aqui na Picada Fernandes, né? As fotos aqui da Vanderleia, lá e dos fumicultores, lá o Josemar.

0: amigo Gildinho.
1: Ah, meu amigo aí, o Cláudio Zanotelli, o Anderson, isso? Companheirada. Pessoal da Colônia Nova, Picada Vitória, estão homenageando o Eusito, o maior açougueiro aí do Três Pinheiros. Ah, e também pro Careca aí do Sindicato de São José do Herval. 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

Bom, vamos lá, se em frente por aqui tem um recado, se possível, carca aí pra nós a música Banha de Tatu. É, pra nós aqui do Burro Morto, São José do Herval, vamos lá então, com sucesso, Banha de Tatu, mas é pra já. Tá, André Andrade, isso, ó.

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1: Hora certa.
2: Oi, galera, de 8h27. Aqui pra dona Alice, bora, olha, branqueou aí o São João da Picada Rosa, né? É, aqui do Joãozinho, bora, né, da dona Alice. Aí eu frigo, né, pro seu juvenil, Juvelino Machado, pra patroa, Picada Rosa também branquinho, né, seu Juvelino. Pro dos nossos amigos aí, o senhor Nilson, a dona Maria, Ponte Tigela, né? Como é que tá aí, senhor Nilson, a dona Maria, um abraço, Ponte Tigela. Um abraço do Zé Pinheiro pra ti, né? O popular doutor aí, o professor da canasta, do pife, da cacheta. É, doutor Nilson? Ontem deu aula aí pra turma.

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4: Policial militar natural de Lajeado morre após mal súbito durante treinamento no Paraná. Felipe dos Santos Bétio, de 28 anos, integrava o grupo de operações com cães da Polícia Militar do Paraná e sofreu um mal súbito durante atividade física. 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
1: Bom, o recadinho hoje é feriado no Campo Novo, não, agora na Vila Vaz, né? Porque temos o aniversariante aí, a celebridade, o Paulo Gasparim, hoje de aniversário. Ô, Paulinho. Pessoal, aqui do sétimo seminário da nossa PECAM, é amanhã, em Antaguarda, amanhã dia 8, inscrições 99909-5822. Aqui para os produtores aí que vão aí iniciar aí o plantio em Fontoura, né? O Everton Bertoni e o Ayrton Ciolan. É amanhã aí o seminário da nossa PECAM lá em Antaguarda, tá bom? Paulo Gasparim, vamos dançar hoje que é teu aniversário.
2: Fala. Ô, Pasquale, tu perdeu a minha, ó. Hoje nós íamos dar uma dançada, temos só...
1: Isso, hoje é aniversário, é dessa figura aí, né? O nosso amigo.

0: pessoal tá em nome do Valor, aí Siva, né? Todo o pessoal do Campo Novo em nome do Valor. Parabéns aí pro homem. É, hoje eu vou ter que espetar uma carne, né?
1: Ô, Pascoal, tem sonhado com essa canela chicharina, de la chapimieti.
0: Sim, la carne, encoio, ponchemo. Ponchemo, no, encoio el tu cumpleano. É, ponchemo la chicharina. Paulo, saluto. E que resta sempre duro e para esponchar la chicha. Ah, só pelo churras hoje, Paulo. Um geadão aí, diz o Paulo aí no... da Vila Vaz agora, né?
2: Não merece preconceito. É. É um direito sublime da natureza.
0: Aqui pro nosso ouvinte, Guilherme. Ô, Guilherme, como é que tamo? Já sai a tua aí, já tá na agulha. Aqui pra Cirlei, tá homenageando aí o querido e amado esposo. Como é que estamos aí, o seu Pedro? Como é que estamos?
3: Essa Globo aí também. Bom dia, Pascoal.
0: Opa.
3: Essa Globo aí, tu sabe como é que é, né? Essa Globo aí que é contra nós, hein? Entendeu o que dizer, né, Pascoal? Não é contra nós, contra os caras, entendeu? Contra os caras. As coisas boas não revelam. Eles revelam só mentira. Entendeu? Eles fazem o que eles querem. Então é isso aí, Pascoal, bom deixar quieto. Só que ninguém é bobo de ninguém, entendeu? Essa Globo aí tu conhece. Aqueles que eles querem apoiar, os apoia e pronto. E daí tem muita gente que vai na conversa. Tá bom, Pascoal, um abraço.
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0: Vamos em frente por aqui, rapidinho, porque o tempo é curto, né? Tá lá em cima do laço, né? Deixa eu mandar um grande abraço pra turma da construtora RG, isso. Ah, oh, tal essa turma, estamos homenageando aí a turma da, deixa eu só atualizar por aqui o recado, construtora RG, os profissionais, homenagem para a turma aí que estão a todo vapor aí no loteamento Novo Horizonte, ah, e o bem gaúcho que segue por aqui para nós aí que já estamos aí com uma graça pro Ismael, já preparou aí o café, o Jaime, o Dalvão, o Alcides, a equipe da construtora RG, do Rio de Janeiro, que estão aí lidando aí com as obras do Novo Horizonte. E pro bonitão aí, né? O bonitão aí da... O seu Jaime e o Ismael. Fala em cabelos brancos. Olha, a homenagem aqui especial hoje. Temos a Roseli Mocio de Aníver.
4: Bom dia, meu amigo Pasquale. Tudo certo? Aqui é o Ivo. Pasquale, eu queria fazer um pedido especial pra ti. Eu tenho a minha esposa, a dona Roseli Soares Mocio, que é de aniversário hoje. E daí, em meu nome, em nome da minha filha, do meu filho, a Minelli, o Luíque, a gente quer desejar para ela toda a felicidade do mundo, que ela tenha muita paz, muita alegria, muita saúde, que Deus dê para ela tudo o que tem de melhor na vida dela. Um abraço para ela, felicidade e muitos anos de vida. E dizer para ela que a gente ama ela de coração e continue sendo essa pessoa que ela sempre foi. Parabéns para ela e um grande abraço. Se eu for atendido, muito obrigado.
0: E então tá aí, Roseli, felicidades aí de toda a turma, né?
2: Feliz daquele que o patrão velho dá uma chance de branquear o cabelo.
0: Vamos em frente por aqui, né? 8h43. Parabéns aí, Roseli, pelo Aníver.
5: Tem alguém de aniversário hoje aqui? 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

0: Isso, especial aqui o Vitor também tá da Riva, né? A padaria Confeitaria da Paula tá homenageando. Daqui a pouco ele tá por lá, né? Hoje eu acho que vai levar um pedaço de bolo pra nós, né? Aí o Vitor da dupla, Vitor e Thiago. Paula, estamos passando e pegar o bolo. E pra Roseli, então, toda a felicidade do mundo.
1: Patrão velho, te conceda em sua benevolência.
0: Vamos lá, rapidinho, tem recados por aqui. A gente já tá quase fechando por aqui a nossa participação. A gente tem aqui um convite para terço de sétimo dia. Olha aqui, em nome do filho Adão dos Santos, demais familiares, a sempre lembrada Maria Isolina Lopes dos Santos, vem por meio da emissora agradecer todos que estiveram juntos em tão difícil momento, ao Hospital Santa Terezinha, amigos, familiares, e com essa mensagem, né, em nome aqui do filho, aqui o Adão dos Santos, demais familiares que estiveram juntos, nos dando força nesse momento de perda da nossa mãe, Maria Isolina Lopes dos Santos. Convidando a todos para o terço de sétimo dia, que vai ser rezado hoje, dia 7, às 13h30 da tarde, no cemitério São Roque da Picada Rosa. A família, por mais esse ato de fé cristã, a família deixa aí os agradecimentos. Então, hoje, dia 7, às 13h30 da tarde, cemitério São Roque da Picada Rosa, o terço de sétimo dia da sempre lembrada Maria Isolina Lopes dos Santos. 8h45, olha a hora.
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0: Isso, quando são 8h45, nota de falecimento e convite para enterro. Os pais Sônia Maria Tafarel, pai Antônio Paulo de César, a irmã Bruna Tafarel de César, demais familiares, avós, tios, primos, demais familiares. Com pesar, comunico o falecimento de Leonardo Tafarel de César, ocorrido ontem tragicamente em Porto Alegre. Hoje estaria completando aí 29 anos. Então, Leonardo Tafarel de César, 29 anos, ontem ocorrido. O velório está acontecendo aqui na Capela Mortuária de Fontoura Xavier desde a madrugada. E o seu sepultamento será hoje, às 13 horas, com as últimas homenagens, as despedidas, a missa de corpo presente. E 14 horas o sepultamento no cemitério Jardim Municipal. Os familiares enlutados antecipam agradecimentos. Noticiamos com pesar o falecimento de Leonardo Tafarel de César, o Léo, aos 29 anos de idade. O velório, as homenagens na Capela Mortuária de Fontoura Xavier e o sepultamento, agora 13 horas a missa, as últimas homenagens e 14 horas o seu sepultamento no cemitério Jardim Municipal.
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11: São muitas as recadas, a gente não vai conseguir atender toda, mas vamos acelerando o perigo por aqui, né, Fernando Godoy? Como é que tá o frio aí? Tá bom, né? Serafina Corinha ligadito, metendo obra. Um abraço pra vocês. Homenagem aqui pro João Zassalim Gasparim. Um abraço aqui pro irmão, mano velho, Paulo Gasparim, né? Vida longa, muitos anos de vida aí, Paulo. Pelo Aníver, daqui a pouco a turma chega na festa aí, tá bom? Felicidades aí pra essa turma.
2: tá contra nós, contra o cara, entendeu?
11: Ô, oh, seu Pedro também lá, o Pedro Ferreira, né? Não deu pra largar teu áudio aí. Fala em pau velho, um abraço pra gurizada lá em São José do Herval. Aí a Clarice Meaz também, uma homenagem aqui pro cunhado Paulo Gasparim, que hoje vai pagar tudo, vai pagar a festa, né? Família Meaz aí. É o nosso cunhado aqui, a Clarice, o Marcos, toda a turma te parabenizando.

Tá aí, gurizada. Mas vamos lá, temos a Deise aqui com a nossa dica. É, destaques da moda, né? Tá por lá o Luiz Pedro já fazendo as compras lá nos casacos. Como é que estamos, Deise? Na semana de aniversário do município, a gente vai pra loja Vila Estampa e a gente já fecha por aqui.

0: Grande abraço, um bom dia aí para tudo, né? Desde como é que estamos rapidinho por aqui para a nossa unidade móvel.
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0: Isso, bom dia, bom dia.
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0: Opa, via 59 anos, né?
1: WhatsApp, via Instagram, pelo meu aniversário, meu muito obrigado. A gente fica muito feliz de tantas pessoas e tantas mensagens que recebi. Muito obrigado mesmo, de coração.
0: Opa.
1: Ontem também recebi um presente muito especial da Pascoal.
0: Ué, o que que ganhou?
1: Um presente assim, ó, inesperado. Nasceu o meu primeiro neto masculino, o meu queridinho, o piazito do Júnior, nasceu ontem, ele veio antes, quis escolher a data do aniversário da vovó. Então, meus parabéns aos pais, e a gente está muito feliz, muito contente com essa notícia. Um grande abraço a todos, um ótimo dia e até amanhã, Dal Pascoal.
0: Isso, para mais uma móvel direto da loja que é destaque, as roupas quentinhas da moda, né? A gente já vai ficando por aqui, um abraço tudo especial para a audiência, para os amigos, temos aí notícias chegando. Agora a gente se encaminha aqui para o aniversário do Paulo Gasparim, tá? Não veio o convite, mas a gente tá chegando aí, Paulo. Já vamos temperando a ovelha aí, né? Na sequência tem o Joel da Rosa e o Balança, mas primeiramente as informações. Um abraço, um bom dia, uma baita terça-feira para todos.
2: Indo com a Rede Gaúcha.
0: Vamos lá, informações, a hora, supermercado Noronha.
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0: Antes da notícia, também um abraço que vai para a turma da Estética lá, Major Almeida, a turma da RT Segurança, já estamos aí a todo vapor. Um abraço, bom dia.
3: 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Daqui a pouco coloca uma farmácia no posto aí, fechou todas.
4: É, as parcerias, aliás, né, a Rede Sim também é muito forte em lojas de conveniência. As lojas de conveniência do Grupo Argenta, que ficam nos postos, são as maiores clientes nesse segmento da Nestlé.
3: Olha só, uma coisa vai movimentando a outra, né? A gente volta em seguida.
5: 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Notícia na hora certa, no sinal, 9 horas. Uma pessoa morre e duas ficam feridas em acidente com três carros na BR-290 em Pantano Grande nesta manhã. Dois veículos pegaram fogo após a colisão no quilômetro 236. Sobe para 8 o número de suspeitos presos em operação contra criminosos que ameaçavam e sequestravam vítimas para cobrar dívidas de agiotas na região metropolitana. Atentado com bombas em Damasco, capital da Síria, deixa ao menos 18 feridos durante visita do presidente francês Emmanuel Macron ao país. Político está bem e continua a agenda de compromissos. Tempo firme em Porto Alegre, agora faz 8 graus. Terça-feira com previsão de frio, tempo seco e predomínio do sol no Rio Grande do Sul. 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
6: Liberado já na BR-290, na altura do quilômetro 236, onde aconteceu mais cedo acidente envolvendo três veículos, uma morte no local, ainda há, enquanto isso, atendimento por parte da Polícia Rodoviária Federal, o trânsito tem uma certa lentidão no trecho. Com o trânsito, Leandro Rodrigues.
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5: Missionário norte-americano que agrediu criança de 3 anos tinha histórico de maus tratos contra pelo menos outros 3 filhos.
7: A Polícia Civil confirmou que o homem de 33 anos, natural dos Estados Unidos, tem históricos de agressão e maus tratos contra 4 dos 5 filhos. Um deles, a criança de 3 anos, foi espancada no último domingo, depois do pai ter dito que ele não deu bom dia. Além, a criança está em estado gravíssimo no hospital de pronto-socorro. A Polícia Civil ainda aguarda exames de perícia para ter mais detalhes sobre as agressões nas outras crianças. Há também uma investigação sobre violência doméstica praticada contra a mãe. O homem

0: pizzas. Há também uma investigação sobre violência doméstica praticada contra a mãe. O homem foi preso e deve responder por tentativa de homicídio duplamente qualificado e tortura. Da redação, Guilherme Milman.
1: Começam hoje as inscrições do ProUni do segundo semestre. O programa oferece bolsas de estudo integrais e parciais em instituições privadas de ensino superior. Para se inscrever, é preciso ter feito o Enem de 2024 ou de 2025, obtido média mínima de 450 pontos nas áreas de conhecimento e não ter zerado a redação. O prazo termina na sexta-feira e o resultado da primeira chamada será divulgado em 15 de julho. 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Notícia na hora certa, volta na Rede Gaúcha às 10 horas. Da redação, Felipe Baques.
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5: Hora certa.
3: 96.
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0: 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Bom dia.
2: Ok, gente, bom dia. Terça-feira, 7 de julho de 2026. 3 graus de temperatura na Terra do Pinhão. Estamos chegando amanhã dessa terça gelada, né? Aqui na região do Alto da Serra do Boa do Caraí. Muito bem. Vai sendo sequência por aqui depois da publicação de Adroaldo Pasquale. Amanhecer na Querência. Até o meio-dia, agora a gente vai com Balança por aqui. 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

0: 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Vamos lá, 54-3389-1110, a gente vai junto por aqui até o meio-dia nesse clima. Bom dia!
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1: Alimentos congelados ou enlatados. Priorizar os alimentos congelados, como aquele mix de legumes, pode ser uma alternativa para não ficar sem no dia a dia. Já alguns enlatados são opções interessantes também para preparar diversas receitas, desde sanduíches a saladas. Vale ficar de olho nas quantidades de sódio e equilibrar o consumo no dia a dia.
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2: Hora certa.
3: 9:24.
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8: Oi, gente linda. Letícia Leal aqui no Guia Astral. Uma energia vibrante nos espera nesta primeira parte, com previsões especiais pra você.
9: Áries, Touro, Gêmeos.
8: Áries, a renovação te abraça. Coragem pra novos ciclos no amor e trabalho. Suas ideias inovarão. Confie na intuição. Persista. Cor da sorte, laranja vibrante. Número 17.
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8: Touro. O universo convida ao equilíbrio e leveza. Nutra laços amorosos com carinho. Dedicação profissional trará crescimento. Cuide do bem-estar. Acredite na sua força. Cor da sorte, azul turquesa. Número 43.
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8: Gêmeos. Prepare-se para comunicação e descobertas. Explore novas ideias. Expanda horizontes. Criatividade em alta na carreira. Expresse sentimentos. Cada conexão é um caminho. Cor da sorte, rosa quartzo. Número 29. Que energia boa! O Guia Astral continua. Na próxima parte, previsões para Câncer, Leão e Virgem. Fique ligadinho, a gente volta já.
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11: Defesa Civil de Lajeado descarta risco imediato de inundação no Rio Taquari após chuvas desta semana. Órgão segue monitoramento, mas possibilidade de atingir cota de enchente é remota. 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
1: Muito bem, agora 9h35. Senhoras e senhores, temperatura na casa dos 5 graus. Né? Na verdade, agora 5 graus, né? Amanheceu aí em algumas cidades temperaturas negativas. Fontoura Xavier 1 grau. 11 graus é a máxima para chegar no dia de hoje. Nós vamos seguindo por aqui com a nossa programação Cultura FM, né, e trazendo informação também. Fontoura Xavier se despede também do jovem cantor, compositor Leonardo Taffarel. Leonardo que é natural aqui de Fontoura Xavier, também estava em Porto Alegre, né, hoje inclusive estaria completando 30 anos de idade. Faleceu em um trágico acidente ocorrido na madrugada desta última segunda-feira, na BR-290, em Porto Alegre. O fato foi registrado por volta das 5h30 da manhã, no quilômetro 92 da rodovia, no sentido capital interior do estado. Né? De acordo com as informações iniciais, o motorista conduzia um veículo sozinho, quando, por motivos que ainda serão apurados, perdeu o controle da direção e colidiu frontalmente contra um poste de iluminação. A vítima morreu ainda no local, em decorrência da gravidade dos ferimentos. Né? E Leonardo, que era uma pessoa muito querida, tinha muitos amigos aqui na cidade de Fontoura Xavier, na região. Inclusive era um amigo meu também, com a gente sente muito essa perda. E era uma pessoa muito querida, com seu jeito simples, sempre com um sorriso radiante, né? E era uma pessoa talentosa, né? Talentosa. E a gente se conhecia já há muitos anos, até inclusive. E um dia ele falou: "Mano, Vou lançar umas músicas aí, quero que tu vá comigo visitar umas rádios aí pra nós falar do meu sucesso, né?" E aí eu até disse: "Vamos sim, vou, fica tranquilo que eu vou te apoiar, vou estar contigo aí nessa aí, conte comigo." Tenho os meus amigos que trabalham nas rádios aí do estado e em Santa Catarina, e vou estar mostrando teu sucesso pra eles, né? E infelizmente não deu tempo, né, Léo, de nós estarmos indo fazer as visitas, até pela questão do correria no dia a dia e da não organização, né? Quando ele vinha para o Fontoura, eu escutava as músicas dele, né? Ele compôs muitas músicas. Ele tinha uma banda que se chamava Banda Rec 78. Tem músicas que bem ouvidas no Spotify, né, no YouTube, e músicas sempre com um sinal de, as músicas tinham um sentido, as músicas que ele cantava, que ele escrevia, né? E o Leonardo, que tinha, era inclusive filho da professora Sônia, aqui da cidade de Fontoura Xavier, né? E deixa muitos amigos aqui na região, né? Até uma das músicas do Léo, que inclusive uma vez eu rodei aqui já, né, na época do programa Cultura Mix, quando eu fazia pela tarde. Essa música aqui foi lançada 5 anos atrás, o primeiro sucesso aí, que um dos sucessos que ele lançou também da banda. Olha só, Rec 78, Sobre as Nuvens.

0: Tá aí na voz do eterno Leonardo, né? Como era conhecido como Léo, Rec 78, né? Sobre as nuvens. Que você nos abençoe sempre aí, Léo, aí de cima, tá? E que Deus te receba de braços abertos, como você sempre recebeu a gente aí com muito carinho sempre, tá? Fica aqui os nossos sentimentos também a todos da família. 9h42 agora, 9h42, nós vamos seguindo por aqui com a nossa programação Cultura FM. Daqui a pouquinho tem Copa do Mundo, a gente vai estar falando aqui. Ontem uma das seleções que se despediram também da Copa do Mundo foi Portugal, e o CR7 se despede das Copas, né? A Espanha bateu Portugal e mais uma seleção que vai assistir a Copa do Mundo em casa, né? E a Espanha passa desse confronto, então, ganhando de Portugal.
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0: fato de estar vivo é um presente de Deus. Pena que nem todo mundo percebe isso.
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2: Hora certa.
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7: Olá, que alegria ter você aqui no Guia Astral.
6: Câncer, Leão, Virgem.
7: Câncer, momento de introspecção e clareza. Expresse sua verdade, confie na intuição para guiar novas perspectivas no trabalho e no amor, florescendo em sua essência. Sua cor da sorte é o rosa quartzo e o número 22.
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7: Leão, brilhe com autenticidade. Seja vulnerável, fortalecendo laços e inspirando no profissional e pessoal com sua luz e coragem. A cor que te favorece é o dourado e o número 47.
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7: Virgem, cuide-se profundamente. Equilibre a doação, priorizando o seu bem-estar, pois pequenas mudanças renovam sua vida, amor e projetos. Sua cor da sorte é o lavanda e o número 31. Nossa jornada astral segue. Fique com a gente, pois logo teremos as previsões para Libra, Escorpião e Sagitário, cheias de novas descobertas.
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1: Muito bem, senhoras e senhores, bom dia, uma excelente terça-feira, 7 de julho de 2024, 2026, né? 24 já foi. Vamos que vamos, meus amigos. Estava olhando aqui, inclusive, nós temos vários calendários aqui na minha frente, né? Aqui nos estúdios da 96.5. E agora aqui, eu tô sem meu óculos. Agora sim, 2026 é certinho aqui. Isso, beleza. Muito bem, 5 graus de temperatura na Terra do Pinhão. 5 graus de temperatura. E nós vamos agora com a nossa unidade móvel para o outro lado do mundo. Como assim, Joelson da Rosa? Nós vamos agora para o outro lado do mundo agora. Vamos diretamente para a Europa. Vamos para a Espanha, onde estamos neste momento em imagens a partir de agora pelos canais de comunicação aqui da 96.5, do Grupo Cultura de Rádio, e também para vocês que nos acompanham aqui pela 96.5. Nós vamos falar de esportes e com fontorenses, também com os nossos amigos do Grêmio, que estão conosco a partir de agora aqui na 96.5. Dando um bom dia e ao mesmo tempo um boa tarde, porque já é tarde lá na Espanha. Meu amigo Jordão, doutor Jordão, como é que tá aí? Tudo certo? Bom dia ou boa tarde? Como é que tá a situação por aí? Tudo bem?
2: Boa tarde, amigo Joelson, ouvintes da Rádio Cultura. É uma satisfação enorme poder fazer esse contato com o pessoal aí no Brasil. Fontoura Xavier, nossa cidade querida, e o orgulho de ser fontourense, a gente carrega ela no nosso coração, independente do lugar que a gente vá. Estamos aqui na Espanha, mais precisamente na cidade de Benidorm, na beira do mar Mediterrâneo, participando de uma competição com a equipe do Grêmio, o Vicente Atleta, o professor Douglas, e eu gostaria de pedir um breve espaço de tempo, porque eu dormi e acordei mais triste com a notícia, né, da nossa da partida, da forma que foi abrupta, do nosso amigo Leonardo Taffarel de César. É um momento difícil, de dor, acredito, para a família, para os amigos. Eu tenho um parentesco e, sobretudo, uma amizade muito grande com o Léo e com a família. É nesse momento que a gente deve se apegar na nossa cultura, na nossa religião. E eu, como espírita, acredito fria, precisa e fielmente nos ensinamentos do Mestre Jesus, no sentido de que tudo tem um porquê. A gente vem, ama incondicionalmente um filho, uma mãe, um pai, um irmão, e muitas vezes a gente não está esperando o que pode acontecer na nossa vida, mas o Mestre nos ensinou de que esse amor incondicional nunca morre, ele permanece em nossos corações e em nossos sentimentos.

0: o doutor Jordão, nosso grande parceiro aqui, é um grande atleta aqui do nosso futebol local aqui de Fontoura Xavier, né? E joga sempre por grandes clubes queridos aqui da cidade de Fontoura Xavier e da região. E hoje aí o Vicente tá chegando num patamar que ele sempre sonhou estar hoje, vestindo a cor do Grêmio, né? Seu time do coração aí. E Vicente, como é que tá sendo essa emoção aí na Espanha, vivenciando esse momento importante? Boa tarde.
1: Boa tarde. Aí, bom dia. Aqui tá muito legal e eu tô tentando dar meu máximo pra conseguir jogar bem e pro meu time conseguir ser classificado e indo pra conseguir ser campeão. Aqui, agora, a gente tem que dar o máximo, porque já está acabando a fase de grupo e a gente tem o sonho de ser campeão nessa competição.
0: Que legal, bacana. É muito quente aí?
1: Muito quente.
0: É?
1: Tá.
2: 35 graus,
0: imagina, vocês fugiram aqui do frio de 1 grau que amanheceu hoje pra fugir pro calor de 35 graus, olha vocês aí, né? Que beleza. Professor Douglas, bem-vindo aqui também ao Grupo Cultura de Rádio, inclusive, né, professor do Sub-10 da equipe do Grêmio, ao vivo aqui pra nossa Cultura FM, pro Grupo Cultura de Rádio, bem-vindo.
3: Boa tarde, pessoal, tudo bem? Bom dia pro pessoal que tá no Rio Grande do Sul aí, está nos ouvindo. Esse intercâmbio, essa experiência que a gente está proporcionando aí para as crianças é uma parceria do Grêmio com a empresa EA Sports. A empresa EA Sports já trabalha no ramo há uns 10 anos, então, tanto como fazer, levar essa experiência dos meninos poderem jogar, disputar uma competição e representar o clube dentro de uma competição no exterior, ela também faz essa parte com profissionais em outras abas dos projetos dela. Primeira vez que o Grêmio está participando, ao total tem 10 equipes do Campeonato do Brasil. Está fechando também agora, tem um pessoal do Fortaleza que veio conhecer o projeto, está fechando também para entrar mais uma equipe. Então, primeira vez, a gente não sabia mais ou menos o que esperar, surpreendente assim. Pessoal na Espanha podendo conhecer aí e vivenciar os maiores palcos do futebol brasileiro, que é o Santiago Bernabéu, ter uma experiência de treinar com o corpo do técnico do Atlético de Madrid e agora poder disputar essa competição dentro da Costa Blanca aqui, que é uma competição que já tem mais de 25 anos, são 24 países competindo. Então, ontem foi uma abertura assim que marcou bastante, muito diferente da nossa região, muito diferente das nossas competições ali. Então, cara, cada detalhe está sendo muito importante, cada detalhe está sendo muito, muito legal. Que nem hoje, uma curiosidade, o CT onde a gente jogou é o mesmo CT onde a categoria de base do Real Madrid treina. Então, são experiências muito, muito gratificantes, assim, sabe? Mas, tirando ontem na parte da abertura, aquela integração entre equipes, todo mundo conversando, era inglês, era pessoal dos Estados Unidos, pessoal da Nigéria, então de tudo que é canto, assim, de continente, interagindo e confraternizando ali nessa parte da cerimônia. Então foi... tá sendo muito positivo. Poder trabalhar nessa parte do campo, professor, eu gosto de trabalhar com essas categorias, com as categorias menores, Vicente, canhoto, menino esperto, inteligente para jogar, tu passa poucas informações no campo ali, ele consegue corresponder dentro do campo, facilita o nosso processo na beira do gramado.
0: Tá certo. Hoje, qual que é a diferença entre o nosso futebol aqui, futebol brasileiro, e o futebol europeu hoje, professor? Como o senhor classifica hoje, né, as diferenças e também as qualidades?
3: Cara, estando pouco tempo aqui, é difícil tu poder nivelar assim, qual é a grande diferença. Até eu estava prestando atenção muito no treino do pessoal do Atlético de Madrid, quem deu foi os professores, eu fiquei só no suporte, ajudando um pouco os meninos ali na parte de entendimento, nessa parte da língua. A curiosidade é que um dos trabalhos que eles colocaram como principal foi igual um dos trabalhos que eu coloquei lá no CT.

0: Tipo, a mesma atividade, igual, a mesma atividade. E muito parecido, muito semelhante. Se for olhar assim, as categorias de base hoje no Grêmio, a metodologia foi estudada, veio de Portugal, ficou o pessoal fazendo ali toda a metodologia, trouxe a metodologia que a gente aplica na escola do Grêmio e nas conveniadas. É uma metodologia onde foi mesclado um pouco com a nossa cultura brasileira e com o que tem vindo com a da Europa. Então, observando os treinos, dos nossos treinos do Grêmio, nós sentimos muita diferença. Tipo, a questão que eu vejo muito aqui é que esse trabalho ainda muita parte individual do atleta, assim, muito treino, até a primeira parte estava conversando com os pais, depois bastante parte de obrigar a criança a usar as duas pernas, até que fica um treino às vezes mesmo meio mais maçante, e às vezes a gente acha que acaba fugindo um pouquinho disso, querendo entregar um pouquinho mais de conteúdo tático, esquecendo um pouquinho mais do individual.
1: Perfeito.
0: Eu acho que na percepção dos treinos, assim, eu observei mais nessa questão, mas a questão do campo do jogo ali, muito muito parecido.
1: E deve a Espanha deve estar em festa depois da classificação aí em cima de Portugal, né?
0: Olha, ontem eu estava conversando com um amigo meu e ele estava: como é que está aí na Espanha, o pessoal muita festa. A abertura cerimonial ontem era durante o jogo. Então, é uma cultura, acho que em Madrid, eu acho que o pessoal poderia estar mais concentrado em festa, mas procurando lugares para assistir, não é todo lugar que tu entra, que nem no Brasil, que tu vai assistir um jogo. Tu vai olhar na TV. É catar canal para conseguir assistir. No Brasil, todo canal que tu coloca tá falando sobre futebol, falando sobre esporte. Aqui eu senti muita falta disso, sabe? Tu não encontra. Então procura na TV, nada tá falando. Hoje no ginásio lá, muitos esportes acontecendo ao mesmo tempo. Era pádel, era basquete, e a parte do futebol também. Então eles têm muitos outros esportes que disputam com o futebol.
1: Perfeito, perfeito. Em relação à competição aí, né? Vocês vão ficar até quando e como é que tá procedendo aí?
0: Cada categoria está com um regulamento um pouco diferente pela quantidade de equipes. Vou falar da 10, que a gente está participando ali. Se classificam os dois primeiros do grupo. Quinta-feira começa a parte das eliminatórias. Os dois primeiros classificam para uma série ouro e o terceiro e quarto para uma série prata. Quinta-feira começa a fase eliminatória, semifinais. Isso, na quinta-feira começa a fase eliminatória, semifinais. E no sábado, disputa finais.
1: No sábado, chuta as finais aí.
0: Isso, sábado, disputa finais.
1: Perfeito, perfeito.
0: Aí saímos em voo de volta a São Paulo no dia 12 e chegamos dia 13. É isso, né? Isso.
1: E vocês estão desde que dias aí, Jordão?
0: Estamos desde o dia 1º em viagem.
1: Desde o dia primeiro em viagem, tá? E vão ficar somente na Espanha ou vão para outra parte da Europa também?
0: Não, somente na Espanha.
1: Somente na Espanha. Perfeito, perfeito. Professor Douglas, também esse é um momento onde muitos olheiros estão de olho nesses garotos também aí na Europa também, né?
0: Com certeza, com certeza. O tempo todo, quando a gente está com criança, estamos desempenhando. Até agora de tarde, eu estava no hotel aqui, entrei na nossa comissão técnica ali com os outros treinadores. São seis treinadores que veio do Grêmio. Só que alguns trabalham em algumas áreas, outros em outra parte de áreas. E a gente debate sobre cada menino, aquele menino que tem mais destaque, aquele menino que teve mais condições, falando sobre característica individual e aqueles que podem performar e ter uma oportunidade de poder entrar na categoria de base, entrar na nossa categoria de formação do Grêmio, né? Que a categoria de formação do Grêmio hoje inicia com 6 anos. Você tem Cristal lá, vai de 6 aos 13 anos e depois dos 13 para Eldorado. É uma curiosidade, os 13. Que estão no time principal do Grêmio, 11 são oriundos do CT Cristal.
1: Olha só. E a gente
0: Assim, captado com 10, com 9, com 11 anos, que é essa idade que eu estou trabalhando agora, né?
1: E geralmente a dupla Grenal, né, se tratando do Inter e do Grêmio, né, sempre trazem excelentes jogadores às suas bases, né? Inclusive, a gente pega o Grêmio, ultimamente é uma grande receita ao clube do Grêmio hoje as categorias de base.
0: Sim. É um trabalho, tipo, a gente olha muito lá no final, quando é 18 e 20 anos, que é onde termina o processo, né? Uhum. Onde todo mundo enxerga aquele menino. Mas toda aquela caminhada, onde ele iniciou ali, como é que ele chegou no clube, às vezes acaba sendo um pouco esquecido. Então, o trabalho é contínuo ali, tem que dar os parabéns, assim. Então, com certeza o Grêmio ali está no top 5 do Brasil em formação de jogadores, né? E os núcleos de captação, parte de avaliação de atletas, está sempre presente em todos os eventos, né?
1: Tá certo.
2: Aproveitando um pouquinho do que o professor Douglas está falando em relação à parte final da formação do atleta, é importante falar, como pai, de que o caminho ele é árduo, ele é um caminho longo, ele é um caminho que ele exige muita disciplina, muito respeito, muita educação. E como pai, como família, a primeira coisa que a gente deve proporcionar ao atleta é a questão do ser humano. Independente do esporte, da formação profissional, da prestação de serviço, a primeira coisa que a família deve entregar é a questão humanitária. Uhum. Durante o caminho, tem diversos processos e fases que vão sendo vencidas, e outras que estão por vir. Então, a principal característica na formação e no decorrer da categoria de base e da parte profissional do atleta é a questão de que, no outro lado, também tem um profissional, também tem um ser humano. E, sobretudo, a questão da hierarquia, o respeito com os professores, com os árbitros, com os membros das outras equipes, com a torcida. E isso, como família, a gente tenta ensinar. Muitas vezes a gente erra, né, a gente atropela o caminho, a gente cobra de forma excessiva, mas como pai e como acompanhante do processo de evolução do Vicente, eu posso dizer que ele vem colhendo os frutos, né, ele vem colhendo algumas coisas que foram plantadas há anos. Uhum. Né, e essa oportunidade que essa empresa, que o Grêmio está dando, e também, né, precisamente na nossa região, aos ouvintes da Rádio Cultura, dada a importância da participação do professor Douglas explicar, né, a questão da categoria de base, a questão da evolução, né, do processo do CT Cristal para o Eldorado e depois para a equipe profissional. As dificuldades são inúmeras, como a gente pode acompanhar aí o Vinícius Júnior, Mbappé, aqueles refugiados que procuram uma vida melhor, fugir da guerra, da fome, da miséria, e muitas vezes são criticadas por isso. Então, para quem olha o jogador de futebol como salário, do aspecto financeiro, a gente não tem a percepção do caminho que eles percorreram para chegar ali. A gente vem aqui na Espanha para perceber que são 4 continentes, são 24 países e 205 equipes. E cada um com a sua cultura, cada um com o seu respeito, cada um com a sua forma de trabalhar. E isso é muito importante para os meninos ter essa percepção, né, de que é uma oportunidade para eles aprender esse convívio e também o quanto eles devem trabalhar, sobretudo a questão do idioma, a questão da adaptação, a questão da alimentação. Tudo isso conta no processo de aprendizagem, né? E essa viagem, essa competição está sendo muito importante para todos que participam, também para aqueles que gostam do futebol, para aperfeiçoar o acabamento do atleta no sentido mundial, né? No sentido de que o futebol é a essência. A gente conversa nos vestiários do nosso estádio, o Nova Francisco da Cunha, de que a essência do futebol ela é igual em Fontoura Xavier, lá em Porto Alegre, na dupla Grenal, e aqui na Europa, no Santiago Bernabéu, no Atlético de Madrid. A essência é a mesma. Mas o trabalho, eles têm algumas diferenciações, mas aonde afunila, aonde os atletas chegam, ele vem a ser um só. Aí a questão de, no Brasil, a gente ter o acesso ao futebol de forma mais fácil, como o professor Douglas muito bem comentou, a gente não encontra o amor, a paixão pelo futebol como a gente vê no Brasil. Para assistir os jogos da Copa do Mundo aqui é um pouco difícil, né? Então, no Brasil, qualquer telinha, né, a Copa do Mundo está passando 24 horas. É por isso que somos, temos o apelido do país do futebol. Então, A gente vem, primeiramente, para os guris terem essa experiência, divertir e tudo mais, mas é a responsabilidade, né, do ser humano, sobretudo.
1: Certo. É muito importante, o Jordão salientou bem, em relação à importância da família neste momento, né, na vida do atleta, porque a família é a base de tudo, né, professor Douglas?
0: Sim, com certeza. Na entrada do nosso CT lá, é bem grande, né, formando atletas e cidadãos. Porque o processo é árduo, o processo é difícil. Muitas vezes, lá nas categorias menores, os pais querem tentar acelerar o processo, mas tem que ter a paciência. Porque lá na frente, ele vai começar a receber essa carga de volume de trabalho que ele está esperando e faz o processo. Eles são crianças, eles têm que estar se divertindo. Às vezes, tu botar uma carga muito alta de futebol, acaba desenvolvendo um estresse dentro da criança. Então tem que ter esse entendimento, tem que ter essa parte. Até lembrando agora, o Grêmio entrou com um processo de outra empresa, que é Brazuca, Brazuca o nome, que ele é um curso com várias aulas durante o ano, onde é para o aluno e para os pais. Desde conduta ética, conduta com o treinador, como se comportar numa torcida, alimentação, assédio, racismo, tem parte de línguas para preparar o atleta nessa parte de como se comportar quando vai para outro lugar, vai para outra cultura, vai para outro país, porque infelizmente a gente não consegue todos se profissionalizar. Então, e as estatísticas são baixas, e a gente tem que preparar essa pessoa, não esse atleta, essa criança, não só pensando no futebol, mas sim para a vida, para o mundo, como é que ele vai poder se comportar. Aquilo ali foi uma parte que agregou muito na vida dele. Então, é muito pensado isso daí, né? Então, concordo muito ali com o que o Jordão falou, plenamente.
1: Perfeito. Inclusive, vamos fazer o seguinte, vamos ver os abraços que está chegando para a turma aí. Olha só o carinho do pessoal aqui. O Fernando Paz está dizendo assim: Vicente, nosso faixa e 10 do Grêmio aí, ó. Olha aí o Fernando, professor Fernando, a Richelle Gonçalves, voa Vicente. Temos muito orgulho de você, nosso craque, a Mariliane Rosa Pinto. Sucesso, Vicente, torcendo por você. Parabéns aí. E inclusive, muitas mensagens que vai chegando aqui. A Cláudia que tô linda também, sucesso Vicente, a Natália Carta da Artora, parabéns Vicente, uma galera, inclusive a mamãe, ó, Vanessa Silva Pinheiro, meu orgulho, olha aí, certamente orgulho dos nossos, dos fontorenses, o Vicente que está nos representando muito bem aí na Espanha. Jordão, professor e também Vicente, a gente quer agradecer de coração, é o tempinho de vocês aí, por estar conosco nessa transmissão ao vivo aqui para nossas emissoras do Grupo Cultura. Desejar sucesso e vida longa ao Grêmio Futebol Clube.
2: Muito obrigado, Jardim. Devemos agradecer à comunidade, aos ouvintes, a todos aqueles que despendem amor, carinho, e a gente leva a Fontoura Xavier no nosso coração. A gente é muito grato, a gente tem muito orgulho da nossa comunidade, da nossa cidade, e para nós é uma responsabilidade também de representar a Fontoura Xavier fora do país. Então, a comunidade fontourense, a todos aqueles que gostam, que vivenciam o esporte, a educação, o respeito, a disciplina, fica a mensagem de que tudo é possível. Eu tenho comigo o lema, que foi muito tempo usado, né, por uma empresa, um comercial, que dizia assim: a energia, o desafio é a nossa energia. E quando a gente despende amor, carinho, respeito, a gente tem dedicação, tudo é possível. Tem um narrador que fala também: o futebol é a arte do impossível. Não só o futebol. Quando a gente deseja, quando a gente almeja alguma coisa, né, a gente alcança. Trabalhe, estude, se dedica, que tudo é possível. Então, essa é a mensagem, fica o nosso carinho, nosso agradecimento, tanto meu quanto do Vicente, do professor, à nossa comunidade fontourense.
1: Perfeito. Vicente, um abração para todos os fontourenses, para a região, então.
3: Muito obrigado.
1: Muito bem.
3: Para a Fontoura Xavier inteiro.
1: Valeu, um abraço, Vicente. Valeu, professor Douglas.
0: Então, obrigado, pessoal.
2: Muito obrigado, pessoal.
1: Valeu, um grande abraço. Essa é a nossa unidade móvel, hoje na Espanha, conversando aí com os nossos amigos, né, que estão lá, inclusive, nos acompanhando por aqui também. A gente está vendo o grande sucesso do Vicente, né, no futebol europeu aí, representando Fontoura Xavier muito bem. Que legal, né? Obrigado ao Jordão, obrigado aí também aos nossos amigos, professor Douglas, né, e ao Vicente, que estão lá, certamente, levando o nome da grande Fontoura Xavier aí para o mundo todo, né? Obrigado de coração, a gente fica muito feliz e deseja muito sucesso aí ao Vicente, fazendo essa linda jornada, jogando lá no sub-10 do Grêmio. Muito bem, agora 10h35, nós vamos seguindo por aqui com a nossa programação Cultura FM, para você que se liga na 96.5, na parceria da MDS, também da Ferragens Arthur, por menos, a Promobil Topografia e Consultoria Ambiental, Funerária Santa Clara, Lojas Quero Quero, Joalheria Ótica Vision, Ora Única Soledade, Agropet Batista, Posto Charrua, São José Derval, Toscano Gastronomia. A gente vai seguindo com a nossa 96.
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0: 10h41, nós vamos seguindo por aqui com a nossa programação Cultura FM, a nossa unidade móvel, que está aí transitando a 386 e paramos neste momento para registrar, atenção, grave acidente na BR-386, em especial em Pouso Novo. O nosso colega Adroaldo Pasquale está na rodovia, na 386 neste momento e nos traz atualização desse acidente, Pasquale, que inclusive envolve um caminhão de sucata e pelo jeito mais alguns carros aqui, né? Mais de um carro envolvido nesse acidente. Bom dia.
1: Isso, bom dia, Joelson. Bom dia, ouvintes. Um grave acidente aqui com um caminhão de sucata, né? Bitrem, mais outro caminhão e três automóveis que essa carga, né? Ela pendeu, a carga caiu sobre os automóveis que estão fora da pista nesse momento aí. Pessoal do socorro, as equipes do resgate e bombeiros que estão socorrendo as vítimas, né? Não há óbitos, mas vários feridos aqui nesse acidente que envolveu aí dois caminhões e três automóveis, né? Aqui na 386. Nesse momento, chegando mais equipe de apoio e socorro aqui para dar o apoio aqui às vítimas aqui do acidente, vários feridos aqui, tá bom? Nesse momento, chegando também o pessoal da saúde, maior reforço, né? As ambulâncias que vem aí para dar aí o atendimento aqui aos envolvidos nesse acidente.
0: Pasquale, esse acidente, pro ouvinte que está nos escutando neste momento, é no quilômetro 297. É próximo da onde aí?
1: Aqui é próximo da onde, pessoal da PC2? Aqui é 297, né? 297. Logo abaixo da curva do S, antes.
0: Perfeito, a gente sabe onde é que é ali. Uhum. O pessoal, a pista.
1: Tá. No 297 Pouso Novo, né? Então tá tudo trancado aqui, o pessoal que vem aí sentido capital interior capital. E agora o pessoal do suporte do resgate chega aí para dar assistência aí aos envolvidos. Tem vários feridos, né, nesse acidente. Logo mais a gente volta com mais informações, hein, Joelson?
0: Tá bom, obrigado, Pasquale, com as informações. A qualquer momento pode retornar aqui na nossa 96.5. Essas informações, esse acidente foi agora pela parte da manhã, né, Pasquale?
1: Isso, né? Questão de uma meia hora. Esse acidente na 297 da BR-386, tudo parado.
0: Tudo parado, então, para você que está em direção aí para Lajado, tá subindo, enfim, a BR-386 parada neste momento, nesse acidente na 386. Informação, nosso colega Adroaldo Pasquale atualizando aqui na Cultura FM. Gente, felizmente, né? Mais um acidente registrado aí na 386. 10h44 agora.
2: Certa!

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1: Olá, meus queridos, que delícia ter vocês de volta aqui no Guia Astral, para nossa última parte, um momento especial de conexão e inspiração. Vamos mergulhar juntos nessa energia.
0: Capricórnio, Aquário, Peixes.
1: Capricórnio, o astral te convida à profunda transformação. Revisite emoções, encontre sabedoria em cada experiência. Redefina valores, permitindo o amor florescer. Confie em sua capacidade de se reinventar. Sua cor da sorte é o azul marinho. E o número da sorte, o 29.
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1: Aquário. Novas perspectivas em suas conexões e ideias. Criatividade em alta, impulsionando inovações. Conecte-se com pessoas de mesma sintonia. Abra-se para novos diálogos e amizades. Sua cor é o verde menta. E o número da sorte, 73.
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1: Peixes. Aprofundamento na sabedoria intuitiva. Ouça sua voz interior e permita a espiritualidade te guiar. Traga clareza para sentimentos e propósitos. No amor, a empatia será sua maior aliada. Sua cor é o salmão e o número da sorte, o 16. Que a luz das estrelas continue guiando cada passo de vocês, espalhando esperança e serenidade. Um abraço de coração aberto da sua Letícia Leal e até a próxima jornada de descobertas.
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E dessa vez é a versão do cabeludo.

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4: 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Notícia na hora certa, no sinal 11 horas. Governo do Estado aprova a troca de terreno do aeroporto de Capão da Canoa por construção de novo aeródromo em Maquiné, no litoral norte. Negócio com construtora também inclui terreno no bairro Boa Vista, em Porto Alegre. Mulher morta pelo ex-namorado em Lajeado é sepultada nesta manhã em Estrela, no Vale do Taquari. Corpo de Denise Silva de Medeiros, de 21 anos, foi encontrado ontem no apartamento onde ela morava. Tempestades na região central da China deixam ao menos 15 mortos e forçam saída de milhares de pessoas de casa. Tempo firme em Porto Alegre, agora faz 12 graus. Terça-feira com previsão de frio, tempo seco e predomínio do sol no Rio Grande do Sul. 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
5: Atenção, porque tem serviços no corredor de ônibus, nos abrigos, nas paradas do corredor de ônibus da Oswaldo Aranha, na altura da João Teles. Isso causa fila para o motorista na transição da Protásio Alves para Oswaldo Aranha em direção ao centro. E também impacta na Ramiro Barcelos, para o motorista que está fazendo o caminho em direção à Avenida Farrapos. Com o trânsito, Leandro Rodrigues.
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4: O presidente da Ucrânia, Volodymyr Zelensky, disse hoje que a Europa precisa de um sistema de defesa aérea de forma urgente para se defender dos ataques da Rússia. A fala, no início da reunião de cúpula da OTAN, ocorre em meio à escassez de defesas aéreas da Ucrânia. Em julho, ao menos 50 pessoas morreram na capital Kiev em bombardeios russos. No último ataque, na segunda-feira, nenhum míssil foi interceptado antes de atingir o alvo. Também hoje, o secretário-geral da OTAN, Mark Rutte, afirmou que a aliança vai investir mais de 250 bilhões de reais em contratos para projetos militares. Polícia identifica corpo encontrado domingo no rio Paranhana, em Igrejinha.
6: Conforme a Polícia Civil de Igrejinha, a vítima foi identificada como Renato Júnior Kersh, de 25 anos. Ele foi reconhecido pela mãe por meio das tatuagens. O corpo de Renato foi localizado no último domingo no Rio Paranhana, em Igrejinha. Ele estava desaparecido há pelo menos 15 dias e, conforme a família, era dependente químico. Segundo o delegado Ivanir Luiz Cagliari, responsável pela investigação, a polícia trabalha inicialmente com a hipótese de uma desavença ocorrida possivelmente por conta de uso de entorpecentes. Por conta do corpo estar decapitado, a Polícia Civil segue investigando o caso. Da redação, Maria Stoltin.
4: 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Da redação, Felipe Baques.
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8: Hora certa! 11h04.
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0: bom dia, 11:08, gente, estamos de volta, pra você que se liga na Cultura FM, a gente atualizando pra você sobre o acidente, né, na 386, né, onde esse grave acidente a gente teve aí registrado nesse caminhão de sucata e mais alguns carros envolvidos, o trânsito na 386, uma faixa está totalmente fechada, tá parada aí. E o trânsito está bem lento nesse local aí. E pode ser que feche de novo para retirar ali, né, as sucatas, até retirar os carros que estão por ali desse acidente agora pela manhã, nessa terça-feira em Pouso Novo. 11:09 agora, bom dia, bom dia. Quem é que tá com a gente por aqui também nessa manhã? Bom dia! Oi!
1: Bom dia, Gilberto. Roda aí uma música pra nós, estamos escutando, qualquer um aí. Que... Vida de performance, se tu conseguir rodar, roda aí pra nós, tá? Roda, então tá, bom dia.
0: Valeu, bom dia, um abraço. Já vão estar rodando pra turma aqui também na Cultura FM. Quem mais também tá com a gente é a Dona Lourdes. Bom dia pra Dona Lourdes. Pro meu amigo Chico, também Luiz Cláudio, né? Na sintonia conosco. Bom dia.
2: Boa noite, Dona Joia. Tô aqui escutando aqui essa... Essa comunicação que tu fez com o pessoal da Espanha lá, eu tenho vários parentes lá, sobrinhos, inclusive tem várias camisas do Grêmio que eu tinha, meus sobrinhas, vai que eles prestigiem lá, se possível manda o lugar lá do jogo lá, vou passar pra eles lá, para que eles consigam ir lá prestigiar. Um abração pra ti.
0: Valeu, meu amigo Zito, turma aí na sintonia com a gente, tá aí, né? É outro lado do planeta, na Espanha. Olha aí, ó, os amigos com a entrevista do Vicente aqui também, na sintonia com a gente, né? E olha que temos o pessoal fontorense também, que mora na Espanha aí também, pessoal da região, né? E certamente eles estão lá jogando, né, Zito? E aí o pessoal pode estar conferindo. Até, inclusive, a entrevista completa já está ali disponível já nos nossos canais de comunicação da 96.5, né, na Cultura FM, nosso Facebook. Já está disponível também a entrevista ali. Tá? 11:10 agora. Bom dia.

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1: Um dia de cada vez. Adaptar ao paladar é um processo de aprendizado contínuo. Vá testando o que gosta, os preparos mais saborosos e como fazer pequenas mudanças para uma alimentação mais equilibrada e saudável. Não precisa mudar tudo de uma vez e nem abrir mão do gosto da comida.
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2: Hora certa.
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2: 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Notícia na hora certa, no sinal, meio-dia. Militar de 20 anos morre durante exercício com blindados em campo de instrução do Exército em Santa Maria, na região central. Obra de revitalização da Orla do Lami, na zona sul de Porto Alegre, é entregue nesta manhã. O serviço durou um ano e meio e custou R$7.500.000. Presidente dos Estados Unidos, Donald Trump, afirma que conversou com Vladimir Putin e acredita que guerra entre Rússia e Ucrânia será resolvida em breve. Tempo firme em Porto Alegre, agora faz 12 graus. Terça-feira com previsão de frio, tempo seco e predomínio do sol no Rio Grande do Sul. 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
4: Foi liberado o sentido interior capital da BR-386 na altura de Pouso Novo. Em atendimento nesse trecho, um acidente que envolve dois caminhões e três carros. A Polícia Rodoviária Federal não confirma número de feridos, mas já informa que não há vítimas fatais entre elas. Com o trânsito, Leandro Rodrigues.
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2: O presidente eleito da Colômbia, Abelardo de Lais Priella, ordenou hoje a interrupção imediata do processo de transição com o governo de Gustavo Petro. A posse está marcada para 7 de agosto. A troca entre os governos ocorre em meio a tensões políticas. Petro se recusa a reconhecer o resultado eleitoral, enquanto que Priella acusa o atual governo de corrupção. Ele venceu o segundo turno em junho por uma pequena margem diante de Ivan Cepeda, apoiado por Petro. Dois navios foram atingidos por ataques no Estreito de Hormuz nesta terça-feira. Uma embarcação do Catar que transportava gás natural sofreu danos significativos. Um navio da Arábia Saudita também foi afetado. Os países acusam o Irã pelos ataques, que ainda não se manifestou. Ninguém ficou ferido. A rota marítima está reaberta para navegação oficialmente desde 17 de junho, após a assinatura de um acordo de paz preliminar entre Estados Unidos e Irã. 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Devido às transmissões dos jogos da Copa do Mundo, o Notícia na Hora Certa volta na Rede Gaúcha às 10 horas da noite. Da redação, Felipe Baques.
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6: Hora certa!
5: Meio-dia e quatro.
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0: Meio-dia e 11, uma boa tarde para você. Está entrando no ar a partir de agora o nosso programa A Hora do Recado aqui na Cultura FM, na tarde desta terça-feira. Hoje, dia 7 de julho de 2026, está no ar a edição do nosso programa desta terça-feira. Bem-vindo à Cultura FM.
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meio-dia e 14, vamos agora aos nossos comunicados locais na tarde desta terça-feira, hoje dia 7 de julho. Nesse dia 8 de julho, a partir das 22 horas, no CTG Osório de Assis, tem o tradicional baile do município e escolha das soberanas. Um dos momentos mais aguardados da programação festiva, com a coordenação da Secretaria de Administração. A animação da banda Porto do Som, dia 8 de julho, amanhã, quarta-feira. No dia 9 de julho, tem o encerramento das festividades do município, às 13h30 na Praça Municipal, e em caso de chuva, será no Ginásio Municipal Onofre Moreira Vaz. Haverá mateada com erva mate e água quente disponível gratuitamente, brinquedos infláveis para as crianças, apresentação artística dos alunos das oficinas do CRAS, casamento caipira e também a quadrilha do grupo da terceira idade, música ao vivo dos talentos locais e regionais, praça de alimentação com venda de comidas e bebidas, uma realização da Secretaria da Cultura, Turismo, Esporte, juntamente com assistência social e a participação da Câmara Municipal de Vereadores. A Escola Getúlio Vargas convida você e sua família para a tradicional festa junina que acontece dia 12 de julho, com início às 14 horas no Salão da Comunidade do Três Pinheiros. Início às 14 horas e animação da banda Amor Mafioso. A tradicional festa em honra a São Cristóvão, na comunidade da Vila Cis, será realizada no domingo, dia 26 de julho. Dias 22, 23 e 24 de julho tem trido às 18 horas. Nos dias 26 de julho, no dia da festa, 10 horas tem procissão dos motoristas com bênção dos veículos, 11 horas missa festiva, ao meio-dia almoço com churrasco, saladas diversas e bebidas variadas, observação levar pratos e talheres, 14 horas reunião dançante animada pela banda

ingressos à venda com integrantes do conselho e os primeiros 100 ingressos vendidos concorrem a brindes. Desejar, a comunidade agradece aí a presença de todos. 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O próximo sorteio da campanha Nota Premiada 2026 será nesta semana, em alusão ao Dia do Município, onde será sorteado R$11.000 e um vale de R$3.000, 3 vales de R$1.000 e 10 vales de R$500. Uma realização da CDL, Prefeitura Municipal, Câmara de Vereadores, Nota Fiscal Gaúcha. 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Meio-dia e 28, temperatura em 10 graus neste momento, aqui na Terra do Pinhão. Nós vamos agora, ainda dando sequência por aqui, no dia de ontem aconteceu um treinamento do bloco do produtor rural digital em Fontoura.

0: onde está nessa segunda-feira acontecendo um treinamento para os produtores do município aqui que tem suas dúvidas sobre o bloco modelo 15 digital, que agora é digital aqui no estado do Rio Grande do Sul. E hoje é cargo da Secretaria da Fazenda. Conosco por aqui a Flávia Taffarel para falar um pouquinho mais sobre esse treinamento que agora não tem como fugir. É agora obrigatório o modelo digital, né, Flávia? Seja bem-vinda aqui. Boa tarde.
1: Boa tarde. Boa tarde, ouvintes da Rádio Cultura. Então, estamos aí com essa obrigatoriedade, né? O governo até tinha dado 4 meses aí de tempo, mas ele já se esgotou e estamos com a nota, então, digital. O bloco modelo 15 foi descontinuado em meio papel. E então, como estamos comemorando aí a Semana do Município, né? 61 anos de emancipação do município. E incluímos a programação, então, uma tarde de treinamento, que seria na Câmara Municipal. Porém, como muitos produtores não têm a senha GOV, que é um processo mais demorado, a gente orientou que todos subam até a prefeitura, que a gente auxilia nessa parte e depois vai até a sala da tributação, onde os fiscais estão orientando já diretamente no telefone celular da pessoa, simulando a emissão de uma nota.
0: Perfeito. O pessoal, então, que está vindo aqui na prefeitura, né, posso direcionar aqui no setor de fiscalização do município, onde vai aí através, pode trazer o que nesse momento? Trazer os documentos, trazer aí também algo específico aqui para estar auxiliando o produtor aqui, Flávia?
1: Então, quem não tem a senha GOV pode trazer os seus documentos, que a gente vai auxiliar aqui a geração dessa senha. Precisa de algumas informações, como e-mail, quem não tem, então a gente também vai orientar como fazer. As meninas aqui da recepção também direcionam as pessoas que chegarem ali, até aqui, quem já tem a senha e quem não tem. Mas também informando que não será só hoje, né, essa orientação. É nosso papel também orientar as pessoas do município aí ao longo do tempo. Estaremos aqui à disposição até que todos estejam prontos para se virarem, emitir a nota. Lembrando também que tem que ter um celular que comporte, né, então, esse programa, o acesso ao programa ou a página ali, tem que ser um celular, então, com tela, não pode ser um modelo muito antigo, e aí acesso à internet, se não tiver também dados, a gente disponibiliza aqui o Wi-Fi para que ele consiga simular a emissão e tá aí depois conseguindo emitir as suas notas fiscais.
0: Em relação à questão da família, a gente sabe que temos muitos produtores que são em família e muitos têm seus compromissos na sua casa, geralmente na sua propriedade. Como é que vai funcionar? Pode ser alguém da família que pode vir aqui também? Hein? Como é que pode proceder nesse sentido?
1: Exatamente. O que nós estamos fazendo é auxiliar as pessoas a entrarem no sistema e emitir a nota. Então, qualquer pessoa que aprenda, que depois possa passar para os outros ou possa emitir para os outros, não tem problema nenhum. Então, não precisa ser o produtor, né? Pode ser um familiar, um filho, um irmão, enfim. Qualquer pessoa que possa vir até aqui vai receber a orientação e depois vai auxiliar quem estiver em casa.
0: Claro, se o produtor não vier, não puder vir hoje, né, ou a pessoa aí da casa, pode estar passando nos próximos dias também, mas lembrando que agora é obrigatório neste ano já, né, Flávia?
1: Isso. Pode vir a qualquer momento, a gente vai estar auxiliando. Quem tem bloco, modelo 15, modelo papel, aquele verdinho em casa, não utilize mais, porque ele não vai ter valor a partir de agora. Então, se alguém emitir a nota agora, ela não terá valor, nem para fins de aposentadoria, nem para circulação de mercadoria, nada. Então, tem que se adaptar então, à nova regra. Quem tem dúvidas ou não está sabendo como funciona, pode vir até o município, que é a prefeitura que a gente orienta.
0: Perfeito. Obrigado, Flávia. Uma boa semana.
1: Eu que agradeço o espaço. Boa semana a todos.
2: Aí, Flávia Taffarel, então, conversando sobre, né, o treinamento do bloco do produtor rural digital. Qualquer informação que o produtor tiver, né, pode estar passando aí junto no setor da Secretaria da Fazenda ou na fiscalização ali do município para maiores informações, né, sobre o bloco do produtor rural, que agora, então, é digital. Tá, gente? Agora é digital.
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2: Vamos lá falar do tempo aqui agora na Cultura FM, né? A gente vai seguindo por aqui com a nossa programação. Esse tempo meio louco, né? Frio, calor, chuva, sol, tudo um pouco, né? E acaba até mexendo com a saúde das pessoas. Inclusive, até com a gente que trabalha com a comunicação, já sente o reflexo, né? A gente tá trabalhando aí, sempre se protegendo a voz, mas nem sempre a gente consegue manter 100%, né? Sempre e até a gente pede desculpa aos nossos ouvintes, se caso a entonação da voz, enfim, tiver algum, tá diferente. Eu tô até com uma dor de garganta, na verdade,

0: A gente vai falando aqui conforme possível. O amanhecer, até inclusive, nessa terça-feira, Soledade registrou marcas congelantes, para vocês terem uma ideia. No raio da pedra, foram menos 2 graus negativos na madrugada desta terça-feira. Né? E, inclusive, já era previsto que seria mais frio durante o dia, sem chuva, e apesar do frio intenso, o tempo fica firme na região, não tem previsão aí de instabilidade para hoje, né? Mas o dia permanece gelado. Nós aqui foi 1 grau, né? E máximo para os 11. Amanhã vai ser mínimas de 13 e máximas de 17 graus. Na quinta, mínimas de 7 e máximas de 20 graus. A gente acompanha como é que fica aí na região do Alto Vale Taquari também, com as informações da Luana Lermenbeck, diretamente do NH da Univates.
1: Bom dia, ouvintes. Hoje o tempo fica firme no vale, devido à aproximação de uma massa de ar frio sobre o estado. O dia começa com temperaturas baixas, com bancos isolados de nevoeiro e condições favoráveis à formação de geada, principalmente nos pontos mais altos da região. Ao longo do dia, o sol aparece entre poucas nuvens, mas as temperaturas não sobem muito, proporcionando uma tarde amena. Durante a noite, o frio volta a se intensificar. As temperaturas de hoje devem variar entre 3 e 17 graus. Amanhã, a massa de ar frio mantém o tempo firme no vale. O sol predomina durante praticamente todo o dia, com pouca nebulosidade. O dia começa com temperaturas baixas, com condições para a formação de nevoeiro em pontos muito isolados do vale, além de geada em grande parte da região. Durante a tarde, as temperaturas ficam agradáveis. As marcas de quarta-feira devem variar entre 2 e 20 graus. Na quinta-feira, a massa de ar frio segue atuando sobre o estado e mantém o tempo firme e seco no vale. O sol predomina ao longo do dia, com pouca variação de nebulosidade, mas pode ocorrer nevoeiro isolado nas primeiras horas do dia. O amanhecer permanece frio, com possibilidade de formação de geada, principalmente nos pontos mais elevados do vale. Durante a tarde, as temperaturas apresentam elevação mais significativa, proporcionando sensação agradável. Com a previsão do tempo, Luana Lermenbeck, do NIH, da Univates.
0: Obrigado, Luana Lermenbeck, com as informações do tempo aqui na Cultura FM. Nota de falecimento e convite para enterro. Os familiares, com pesar, comunicam o trágico falecimento de Leonardo Taffarel de César aos 30 anos ontem ocorrido. Ocorreu tragicamente em Porto Alegre. Seu corpo está sendo velado aqui na capela mortuária em Fontoura Xavier. E o horário da missa de corpo presente vai ser agora às 13 horas. E às 14 horas, o sepultamento no cemitério Jardim Municipal aqui de Fontoura Xavier. Noticiamos com pesar o falecimento de Leonardo Taffarel de César aos 30 anos ontem ocorrido.
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1: Meio-dia e 32, gente. Falando da informação aqui sobre o acidente nessa manhã de terça-feira, né, onde tivemos aí um caminhão na BR-386 no quilômetro 297, dois caminhões e três automóveis. O Adroaldo Pasquale traz a atualização pela manhã pra gente aqui. A gente já traz como é que tá a situação da BR-386.
2: Que acompanha aí a Rádio Cultura aí, um acidente na BR-386, quilômetro 297, movendo aí dois caminhões, né, e três automóveis nesse momento aí, tudo parado aí, a BR-386. A gente acompanha aqui em imagens, né, somente vários feridos aqui nesse acidente. Bombeiro que presta aí, ó, o atendimento, socorro aqui, as equipes de socorro aqui na BR-386, no quilômetro 297. Nós acompanhamos em imagens aqui direto aqui da 386, no quilômetro 297. Onde há pouco nessa manhã, esse acidente aí. Pessoal do atendimento, bombeiros que estão aí prestando aí, ó, socorro aí, o pessoal. Aí. É, tudo trancado na BR-386, no quilômetro 297.
1: Bom, é bem na curva ali, né? Em Pouso Novo, nesse acidente. E, inclusive, ambulância da região aí também auxiliaram. Agora o trânsito está fluindo normal já, tá? Trânsito ali está saindo normal já, fluindo normal. Um acidente de colisão frontal, seguido uma colisão traseira, né, na manhã desta terça-feira. E foram envolvidos um caminhão com placas de Cascavel, Paraná, que seguia sentido interior capital, e tombou em uma curva, colidindo frontalmente com um caminhão Volkswagen com placas de Glorinha. Além dos carros, um HB20 com placas de Belo Horizonte, um Polo com placas de São José dos Pinhais e um Civic com placas de Caxias do Sul. Após as colisões, os veículos ficaram imobilizados sobre a pista, sendo necessária orientação no trânsito pela Polícia Rodoviária Federal com auxílio da Via Sul. Os motoristas dos três carros foram encaminhados para o Hospital Bruno Born, em Lajado, com lesões graves. Os motoristas dos caminhões não se feriram e foram submetidos ao teste do etilômetro, o qual não acusou ingestão de álcool. As causas do acidente estão sendo levantadas em laudo pericial administrativo pela Polícia Rodoviária Federal, né? E no momento o trânsito está totalmente liberado aí na 386, tá? Então o trânsito está liberado já aí na 386. Ficou por volta uma hora e pouca, mais ou menos, estava fechado totalmente a BR, e agora já está fluindo, né, o trânsito junto aí a BR-386. 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Né? Governador Eduardo Leite veta projeto que acaba com a taxa de licenciamento dos veículos. A matéria do deputado Rodrigo Lorenzoni havia sido aprovada na Assembleia E nessa segunda-feira, o fim da cobrança da taxa de licenciamento de veículos, conforme o governador, foi uma decisão de responsabilidade, já que não havia previsão de onde viria a receita para compensar o fim dessa fonte da arrecadação do Palácio Piratini. Com 47 votos favoráveis à Assembleia Legislativa do Rio Grande do Sul, o projeto de lei que extinguia a taxa de licenciamento de veículos no Estado, de autoria do deputado Rodrigo Lorenzoni, altera a Lei 8.109, de 19 de dezembro de 1985, que dispõe sobre a taxa de serviços diversos. Com isso, os motoristas não precisariam mais pagar R$ 114,09, o valor de 2026, para efetuar a emissão do Certificado de Registro de Licenciamento do Veículo, que é o CRLV, documento que havia sido digitalizado em 2019. Então, a princípio, foi vetado esse projeto que acaba com a taxa de licenciamento dos veículos aqui no estado do Rio Grande do Sul. Ex-companheiro de jovem morto em Lajado se entrega à polícia. Jovem de 25 anos compareceu à sede da Polícia Civil de Lajado, acompanhado de um advogado na noite desta segunda-feira. O ex-companheiro da jovem morta em Lajado se entregou à polícia na noite desta segunda-feira. A informação foi confirmada pela titular da Delegacia Especializada de Atendimento à Mulher de Lajeado, a delegada Márcia Bernini. O jovem de 25 anos, que é natural de Estrela, compareceu à sede da Delegacia de Polícia de Pronto Atendimento de Lajeado, acompanhado de um advogado, após a emissão de um mandato de prisão preventivas em seu desfavor. Ele é tido como principal suspeito do crime. A vítima Denise Silva de Medeiros, de 21 anos, foi encontrada morta em um apartamento no segundo andar de um prédio na rua Tiradentes, no centro de Lajeado, na madrugada dessa segunda. Natural de Estrela, ela havia se mudado recentemente e, conforme familiares, a jovem decidiu morar sozinha para se afastar do ex-namorado. Denise não possuía medidas protetivas, tampouco qualquer ocorrência registrada contra o ex-companheiro. Por volta das 3 horas dessa segunda-feira, a Brigada Militar foi acionada para atender a ocorrência no apartamento da mulher. Os levantamentos da polícia indicam que o feminicídio teria ocorrido ainda na noite de domingo. A jovem foi encontrada no quarto do apartamento com um ferimento causado por disparo de arma de fogo na cabeça. Como o sujeito teve acesso ao imóvel, ainda não foi informado. Também não há informação sobre a arma utilizada no crime. Além de todos os levantamentos realizados no local do fato, o corpo de Denise passou por necrópsia no Departamento Médico Legal de Lajeado.
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1: 12:40.
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0: 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Inclusive, nessa terceira parte agora, você fica com as informações da Copa com a rede Gaúcha Sat a partir de agora. E na sequência, o programa Só Bandas. Um abraço para você, uma boa semana e um bom restante de terça-feira a todos. Até amanhã.
1: Mas nem eles engoliram Eduardo Gabardo.
2: Uma novidade de agora, boa tarde para todos aí, Rodrigo, é que tem novidade sobre o formato das eliminatórias para a Copa do Mundo de 2030. O Brasil, eliminado da Copa, agora começa a projetar o ciclo da Copa de 2030. A principal novidade é que Argentina, Uruguai e Paraguai, que sediarão os jogos de abertura da Copa de 30, e aí depois todo o restante da Copa será em Espanha, Portugal e Marrocos, pois Argentina, Paraguai e Uruguai disputarão as eliminatórias da Copa do Mundo de 2030, mesmo que tenham vagas diretas para a competição. Então, na prática, teremos 10 participantes, mas 7 seleções que vão brigar por vagas das eliminatórias, né? 7 seleções para 3 vagas diretas e mais uma na repescagem. Então, Brasil, Equador e Colômbia, eu diria que serão os favoritos. O que, que vai ter de novidade para tentar tornar o formato mais atrativo? O campeão das eliminatórias terá um enfrentamento dentro da parceria que existe hoje entre Conmebol e UEFA, terá um enfrentamento contra uma seleção europeia em um torneio que será criado. O segundo colocado também jogará contra uma seleção europeia e o terceiro também. Ainda faltam alguns detalhes, a Conmebol ainda vai confirmar oficialmente como tudo isso vai funcionar, mas o resumo é esse. Argentina, Paraguai e Uruguai disputarão as eliminatórias, mesmo classificados para a Copa do Mundo de 2030.
1: São os destaques aqui dos Estados Unidos. De outro ponto, né, Lucianinho? E novo formato e a ira dos norte-americanos com Infantino e Trump.
3: Mas uma última questão para vocês daí de seleção ainda. O Maurício estava comentando aqui há pouco a informação de que o Ancelotti, né, vai dar uma paradinha até agosto, né? Vai dar um tempo e depois recomeça o trabalho. E vocês já trouxeram informação, amistosos são na sequência já com a Austrália. É mais ou menos por aí a programação do Brasil, então, para recomeçar o ciclo?
1: O Brasil viaja às 14h aqui de Morriston para o Brasil, mas é uma manchete quase protocolar, porque é um voo quase vazio, viu, Lucianinho? É o voo do staff de alguns dirigentes e pelo menos 2 jogadores. O lateral direito Danilo, aliás, o Danilo é o único dos medalhões que não vai ter folga, não vai ter férias, volta no voo oficial da CBF direto para os treinos do Flamengo. E o goleiro Léo Nanete, que integrava como um quarto goleiro apenas para compor os treinos, ele é da base do Flamengo, ele vai estar nesse voo também. Os demais atletas, joguem na Europa, joguem no Brasil, todos eles tiveram ou férias ou folga. Então eu já vi aqui na imprensa internacional, o Neymar está em Orlando com a família, o Vini Júnior está na ilha de Ibiza, na Espanha, o Ancelotti está na sua casa em Vancouver, ele adotou o Canadá, né, Gabardo, como uma residência. Então, assim, a seleção brasileira oficialmente está voltando hoje para o Brasil. Na prática, a seleção brasileira está espalhada por diversos cantos e vai se reunir quando tiver compromissos, e o Ancelotti apenas em agosto vai retomar o trabalho para começar a pensar no ciclo de 2030, Gabar.
2: E o curioso, hoje é dia 7 de julho, é que ali final de agosto, começo de setembro, já vai ter convocação de novo, né, para estes jogos contra a Austrália. E aí fica a dúvida se o Ancelotti já vai começar uma profunda renovação, buscando um novo goleiro, buscando um novo zagueiro, ou se ainda vai fazer uma transição com alguns jogadores mais experientes.
3: Muito bem, Gabardo e Rodrigo, neste Gaúcha na Copa, trazendo mais informações do Mundial. Até a próxima, vocês voltam com certeza aí durante a programação da Gaúcha. Bom, tá na hora de passar a bola para Marcelo Debona.
4: Opa!
3: Porque o bicho vai pegar. Te liga, Debona, Argentina contra o Egito, Faraó, hein?
5: Tu vai torcer para a Argentina?
3: Óbvio que não. Para qual time o Munari vai torcer? O Munari é um profissional isento.
2: Vou torcer para comentar da melhor forma possível e agradar o chefe Marcos
4: Vasconcelos. Boa, meu comentarista. Boa, meu comentarista.
3: O Munari torcer, eu vou torcer pro outro.
2: Para torcer contra mim.
3: É, contra o Munari eu tô torcendo hoje. Esse é meu objetivo, Debona.
5: Ah, é isso aí. Eu torço para mim, para ti, pros meus amigos.
3: Eu gosto Bento. Do Egito. Lembra da história, na época da escola, quando a gente começou a estudar,
5: enfim. Sim.
3: As pirâmides, o Egito, os faraós. Então, temos um carinho pelo Egito, né? E Salah que vai se despedir da Copa, assim como o Messi. O Messi já ganhou a última Copa, não ganhou? Então, agora é a hora do Salah ganhar uma Copa para se despedir. Então, tem muitos argumentos aqui para torcer pro Egito. Tá bom?
5: Vamos então, tá.
3: Marcelo Debona vem com o futebol de Copa da Gaúcha com Cristiano Munari, nosso comentarista isento, mas Simon Bianchini na Central de Esportes, Marcos Bertoncelo, Gaúcho na Copa, volta no intervalo. Vai estar 2-0 já o jogo, hein, Debona? Não vou dizer pra quem, mas vai estar 2-0. Abraço gigante, até mais!
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0: 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Marcelo Debona.
1: A Argentina vai jogar. A atual campeã do mundo, a tricampeã do mundo que busca ser tetra, vai a campo em busca de uma vaga nas quartas de final da Copa do Mundo. Há pouco, o estádio de Atlanta cantou a plenos pulmões o hino da Argentina que pega o Egito de Salah. Argentina e Egito a partir de agora, vale vaga nas quartas no Futebol de Copa. Simon Bianchini com mudança está escalando a Argentina.
2: Alô, Marcelo Debona, boa tarde a você, aos ouvintes do Futebol da Gaúcha. Dibu Martínez é o goleiro, 23. Molina, na lateral direita, 26. Romero, 13. Lisandro Martínez, 6. E Tagliafico, uma das surpresas, com a número 3. Meio campo abre com Paredes, 5. 7, Depol, 24. Enzo Fernandes e 20. McAllister. Na frente, 9, Julián Álvarez e 10, capitão Lionel Messi, time treinado pelo Scaloni.
1: São mudanças importantes no time da Argentina, sobretudo no comando do ataque tem Julián Álvarez. E agora a escalação do Egito do Salah, Simon.
2: Debonam, o Egito também modifica o seu time em duas peças depois da segunda fase da Copa do Mundo. Time confirmado por Hossan Hassen, com Chobeir, 23, Rani, 3, Rabia, 5, Yasser Ibrahim, 2, Rafez, 15, meio campo com Atia, 19, Lachin, 17, Eman Achour, 8, Mohamed Salah, capitão, com a 10, e o 12 é Haysen Hassan. Na frente, 11, Zico, o time do Egito.
1: As quartas, Marcos Bertoncello, último dia das oitavas de final.
3: Alô, alô, Marcelo Debona, faltam apenas 10 partidas para conhecermos o campeão mundial em 2026. Vale vaga nas quartas, todos os caminhos levam a Kansas City no próximo sábado. Quem passar de Argentina e Egito, pega o vencedor de Suíça e Colômbia. Suíça e Colômbia também ocorre hoje, às 5 horas da tarde, jogo que será realizado em Vancouver, no Canadá.
1: Cristiano Munari, Scaloni mudou, hein? Tem lateral de ofício, tem mudança no meio, tem mudança no ataque. Como chega a Argentina? Qual é o tamanho do favoritismo da Argentina contra o Egito, hein, Munari?
4: Boa tarde, Debona. Boa tarde a todos. A Argentina precisa se recuperar, né? Venceu o Cabo Verde, mas foi uma atuação que deixou tanto a desejar que a sensação é essa, né? De recuperar. E como é que o Scaloni aposta? Entrada do Paredes para soltar mais Enzo Fernandes e McAllister. É o meio-campo da semifinal contra a Croácia, né? Ele aposta em ter mais controle. No lado do Egito, Marmouche, né? Uma das estrelas, jogador do Manchester City, vai pro banco. Por quê? Salah vai ficar mais centralizado, sem tanta obrigação defensiva, e o resto do time vai tentar marcar muito. A Argentina sofreu com o jogo físico de Cabo Verde. O Egito é um time mais técnico, né? Mas hoje é precisar se entregar sem a bola. Por isso abre mão de um jogador de elite para ter maior intensidade no Egito.
1: Argentina e Egito, Messi, Salah, grande duelo, né? No jogo em Atlanta, a partir de agora vamos contar. E hoje tem a Colômbia em campo, Bertoncello.
3: É, a seleção colombiana, assim como a seleção argentina, são as últimas sul-americanas, os últimos times americanos, contando também com o CACAF, que estão vivos ainda nesta Copa. Isso porque ontem a seleção norte-americana foi goleada pela Bélgica e deu adeus ao Mundial. A Colômbia é mais uma representante da Comebol que joga hoje, às 5 horas, enfrenta a Suíça em Vancouver. É o último jogo do Canadá nesta Copa do Mundo.
1: 5 da tarde, Gustavo Maiago vai dar o recado no Futebol de Copa da Gaúcha. Suíça e Colômbia. Colômbia e Suíça. Olho na Colômbia, hein? Já tem vários jogadores apontados aí, inclusive para estar numa eventual seleção de Copa do Mundo, né? Vamos para a regressiva em Atlanta. Saída será da Argentina. Messi está lá no meio do campo. Saída da Argentina, vale vaga nas quartas de final da Copa do Mundo. A atual campeã está em campo, a Argentina de Messi. Romero domina no campo de defesa, faz o passe para Depou. Depou no recuo até o goleiro Dibu Martínez. Ele toca lá do lado esquerdo para o domínio do zagueiro Lisandro Martínez. Os zagueiros da Argentina que foram decisivos, né, na suada, na vitória apertada contra a seleção de Cabo Verde na fase anterior de 16 avos. McAllister, já tem um jogador da Argentina caído aí, Simon.
2: Isso, lá na ponta esquerda foi derrubado, sente a parte do joelho ali. O Enzo Fernandes, é isso aí, porque dividiu, joelho com joelho.
1: Dá um choquezinho, né?
2: É, tem um nome, né? Tostando a perna.
1: Tostando a coxa. Ou em São Paulo, a Paulistinha.
4: É, isso. Mas é que Paulistinha é o tostão, né?
2: Só que ali, acho que foi só o choque, não foi nada ligamentar. Até pra tranquilizar os torcedores argentinos que nos acompanham. Depois, Debona, deixa eu explicar o motivo da polêmica dos argentinos com a arbitragem de hoje.
4: O Simon, né, falou ali, Enzo Fernandes na ponta esquerda, exatamente isso, né? Não na ponta, mas como meia esquerda é a função dele, porque com o Paredes o McAllister fica por dentro, a dupla de volantes, e o Enzo é esse cara, ele vai ter a obrigação de marcar pelo lado como um ponta, obviamente sem com bola e vem pra dentro como um meia, mas é o Enzo hoje jogando aberto a função que era do Almada.
1: As mudanças que o Scaloni fez, né? Ele tira o Molina, que era um zagueiro improvisado na lateral, coloca o Tagliafico, que é da função, que é da posição, coloca o Paredes como primeiro volante, solta um pouco mais o McAllister. Já o complemento. Vem a Argentina! Uma bola para McAllister, tá dentro da área, foi obrigado a recuar, recua, volta a jogada para Tagliafico, prende a jogada, lado esquerdo, entregando no passe curto para Enzo Fernandes, no meio com Paredes, Paredes recuando para Alessandro Martínez. Paredes no meio, o Enzo Fernandes pouco mais adiantado, né, na função, como disse o Munari, do Almada, e lá na frente faz uma Copa muito ruim o Lautaro Martínez. Ele deixa o time titular para a entrada do Julian Álvarez.
2: Debona,
1: diga.
2: Deixa eu explicar a polêmica do François Le Texier, francês. Ele foi o árbitro de Benfica e Real Madrid em fevereiro pela Liga dos Campeões. E daí ele comandou a partida e teve o protocolo acionado de racismo contra o Prestiani, jogador do Benfica, que é argentino, porque ele cometeu atos racistas contra o Vinícius Júnior, né? Na ocasião, ele não recebeu o cartão amarelo. Posteriormente, a UEFA aplicou uma sanção ao jogador argentino. Vinícius Júnior, naquele jogo, pela confusão, pela celebração do gol, recebeu o cartão amarelo, mas os argentinos ficaram na bronca pela escalação de um árbitro francês que esteve envolvido neste episódio. Então, bronca em relação à escolha da arbitragem hoje, o trio de campo todo francês, e no vídeo, um árbitro da Noruega, na RBS, sempre tem mais Copa.
1: Troca passes na defesa, a seleção do Egito recua para o goleiro Schober. Abre aqui do lado esquerdo. Rafes é quem domina, leva a bola para o meio, Depou está na marcação. Ele entrega para Ibrahim, zagueiro pelo lado direito, fazendo passe para Rani. Sai bem o Egito, sai bem, tocando bola de pé em pé. 3 minutos e meio do primeiro tempo, de 0-0 em Atlanta. Tá valendo vaga nas quartas. Há uma tendência, né, de Argentina passar hoje e a Colômbia passar de tardinha. E aí teremos esse enfrentamento sul-americano, Berconcelo.
3: Isso. No sábado, às 10 horas da noite, em Kansas City, horário de Brasília, poderemos ter um Argentina e Colômbia valendo vaga na semifinal da Copa RBS. Na Copa, na RBS, sempre tem mais Copa.
1: Ontem a Espanha, daquele jeito Espanha de ser, né, sem suar, sem se indignar. Parece que os caras entram lá para dar uma caminhadinha, né, e ganharam o jogo de Portugal por 1-0. Espanha, uma das grandes, né, já está classificada também para as quartas de final.
3: Debona,
1: diga.
3: A FIFA mostrou agora há pouco o Agüero e o Maxi Rodrigues. Eles estiveram no único amistoso, único enfrentamento de Argentina e Egito na história, contando as equipes principais. Amistoso em 2008, a Argentina venceu por 2-0, gols de Agüero e Burdisso, time do Alfio Coco Basile. E o Agüero foi titular nesta equipe, assim como Max Rodrigues.
1: Para você que está conosco em Gaúcha Esportes no YouTube, nosso chat está perguntando, né? Fala, chat. Cobertura de Argentina, você está torcendo ou está secando? Será que a música do Beto Jamaica, hein? Do El Chan, faz todo sentido hoje? Será que há de fato a mistura do Brasil com o Egito hoje, hein? Ou será que você de fato simpatiza com a Argentina, com os argentinos, com o futebol dos argentinos, do Messi? Participe do nosso chat. Bola do Egito, dispara aqui pelo lado esquerdo, Achour tentou a jogada, caiu, são dois em cima dele, manda seguir o árbitro francês. Bola dominada então por Paredes, peito estufado, cabeça erguida, jogador do Boca sai jogando ali na linha de defesa, entregando mais à frente para Messi, devolução, passe curto ali na tentativa do Molina, ele arruma as coisas para a Argentina e Cuti Romero solta a bola lá pro campo de ataque, subiu, desviou de cabeça. Essa Julian Álvares, ela é dominada pelo Egito, que recupera na defesa, e o relógio marca 6 minutos do primeiro tempo, de 0-0. Você quer saber tudo sobre a Copa? Então, saiba via Bertoncello que amanhã não tem jogo, né? Amanhã não tem nada.
3: Depois de muitos dias, muitas semanas, amanhã, folga na Copa do Mundo, não haverá jogos, voltamos na quinta-feira com França e Marrocos, abrindo a etapa de quartas de final.
1: Ibrahim domina pelo lado direito para o Egito. Lachem faz o passe, abre lá na ponta direita, sempre buscando Salah tá ali do ladinho pedindo a bola, tem falta, hein? Tem falta, Simon, falta do Taliafico.
2: Ponta direita, jogador do Egito foi lançado, ganhava velocidade, era o número 12, Haysen Hassan. E ele que tá pendurado, não pode receber cartão amarelo. Mas a falta foi do Taliafico, ergueu os braços, disse que não cometeu infração, mas uma boa oportunidade para a equipe africana meter a bola na área.
4: Aí o Hassan entrou para isso, né? O Marmouche sai do time, o Salah vai para dentro e o Hassan entra para ser o ponta direita em cima do Taliafico.
1: Salah tá colocado para cobrança da falta. A bola tá quase sobre a risca lateral, lado direito. Atenção, Salah na bola, optou pelo passe para trás. Bola devolvida para ele, ainda Salah tem pouco espaço para cruzar. Agora sim o levantamento vem, afasta Lisandro Martínez de cabeça. Deu para trás do jeito que conseguiu, hein, Simon?
2: É, porque foi uma jogada, uma troca de passes entre dois jogadores. O Salah fez assistência, pré-assistência, o cruzamento. E aí a bola cruzou por todo mundo, tinha um jogador fechando no segundo pau, o argentino meteu o porongo na bola para afastar o perigo, por pouco o Egito não chegou, 0-0.
1: Paredes domina a bola para a Argentina, volta para Romero, tem Molina aberto aqui na direita, ele fez o passe à frente para Messi, não dominou, volta a bola para Depol na ponta esquerda, lá para Enzo Fernandes, encarou a marcação do Rani. Tá legal a Copa do Enzo Fernandes, né?
4: Não, já foi, ele sofreu bastante contra Cabo Verde. Ele tinha feito uma primeira boa fase, mas na contra... Uma boa primeira fase, mas contra o Cabo Verde sofreu bastante. E eu, talvez pode ser aquele choque levou no joelho, né? Mas ele errou um domínio muito fácil agora.
1: Pois é, um dos avalistas, né? Da campanha de recuperação da Argentina na última Copa, né? Até o título... É uma figura que entra no time no decorrer da Copa e muda a Argentina de patamar, né?
4: Ainda que seja um jogador jovem, mas tem uma questão, né? Ele jogou o Mundial de Clubes pelo Chelsea até a final. Então é um jogador que quase não teve férias, né? Ele está praticamente emendando duas temporadas seguidas.
1: E vem a Argentina justamente com ele, Enzo Fernandes, meteu na frente para Messi, dominou, já chega a marcação atropelando. Forte o cara, hein? Chegou ali dividido... E a bola tá saindo, me parece, para escanteio. Não, lateral.
2: Rabia conseguiu disputar no corpo com o Messi, deu um bico na bola e evitou que seria escanteio pro time sul-americano. Na RBS sempre tem mais Copa.
1: Romero no passe à frente para o McAllister, tá valendo. Depois chegou, vai sair o gol da Argentina. Não, não tá valendo. Fiquei na dúvida, né? Tava muito impedido o McAllister, né, Simon?
2: Isso, tava.

0: Webster, tá valendo, depois chegou, vai sair o gol da Argentina. Não, não tá valendo, fiquei na dúvida, né? Tava muito impedido o McAllister, né, Simon?
1: Isso, tava adiantado quando foi lançado na ponta direita, recebeu quase na pequena área, esperou a aproximação, mas tava bem adiantado. O Depou e o cruzamento, detalhe aqui na pequena área, mais uma vez, o Enzo Fernandes não pode perder um gol assim, ainda bem que estava no lado, porque sem goleiro, conseguiu errar a meta.
2: O Enzo tinha que ter ido abraçar o Bandeira, hein? Porque ele perde um gol dentro da pequena área, sem goleiro, e depois só que o auxiliar levanta a bandeira, anulando o lance, ia ser o gol mais perdido da Copa do Mundo, se estivesse valendo.
0: É, falávamos...
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5: Delegado da Polícia Federal morre após ser baleado por PM em Passo Fundo. A ação da Polícia Federal tinha como alvo a esposa do policial militar. 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
2: É o Grupo Cultura de Rádio, chegando a partir de agora, programa Só Bandas, pra você em 96.5, vamos juntos até as 14 horas.
3: Do trabalho pra cá.
2: Vem participando, 3389-1110, a nossa programação. Dessa terça-feira, hein?

a programação 96.5 segue, né? E a gente lembra que está acontecendo aí a missa, né? De corpo presente aí do Leonardo, do Léo, Leonardo Taffarel de César, que faleceu ontem. Hoje estaria de aniversário, né? Completando aí os 29 anos. Então está acontecendo ali a missa de corpo presente agora às 13 horas. E às 14 horas será aí o sepultamento, tá certo? Então, nesse momento está acontecendo aí a missa. Esse caso que deixou a comunidade de Fontoura Xavier, e também da região, né, abalada por esse jovem que falece aí. É um acidente ontem e está sendo aí velado aí na capela mortuária em Fontoura Xavier, tá certo? E às 13 horas então começou a missa e às 14 horas aí o sepultamento no cemitério municipal de Fontoura Xavier.

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programação 96.5, né? Aqui nessa tarde de terça-feira, dia 7/7, é de 2026. Para os amigos que vêm participando com a gente, mandando sua mensagem no 3389-1110, que é o nosso WhatsApp, hein? 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

0: nos casos. 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Tenha força, tenha foco, tenha fé. Sorria e agradeça a Deus por mais um dia. 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

0: chamar de
1: filho. Mano, e essa, eu e você, hein? Quase 2 horas, não teremos aí um notícia da série sequência do jogo de Argentina e Egito, né? O Egito que vai eliminando a Argentina por 1-0 até o momento, né? 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Vamos com o break comercial e em seguida a gente segue a programação, chegando Cultura Mix depois do Só Bandas.
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2: Hora certa!
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0: estranho de novo, hein? E vai seguindo a programação 96 e o Egito que vai eliminando a Argentina, né? Opa! 2-0, né? Sucesso, Felipe Araújo, estranho de novo, aqui na programação 96.5. Vamos seguindo por aqui, vem participando. 3389-1110 é o nosso WhatsApp para você mandar sua mensagem e tá participando com a gente. Felipe Rodrigo.
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O Cultura Mix vai seguindo por aqui a nossa programação aí. Vem participando, 3389-1110. 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Primeira parte do programa Cultura Mix aí dessa terça-feira.

0: Sorocaba.
1: É, Fernando e Sorocaba, hein, né? E a Argentina que conseguiu empatar o jogo, né?
2: Por isso é que eu canto assim.
1: Cara, é diferente, vai ser diferente, né? Não adianta.
2: Passado, eu me criei arremendado.
1: Aos 80 minutos aí, empata o jogo 2-2.
2: De chão,
1: Fernando Sorocaba. Massa.

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4: Policial militar natural de Lajeado morre após mal súbito durante treinamento no Paraná. Felipe dos Santos Bétio, de 28 anos, integrava o grupo de operações com cães da Polícia Militar do Paraná e sofreu um mal súbito durante atividade física. 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

E a Argentina que vai fazendo um jogo histórico, né? 3-2 para a Argentina sobre o Egito e vai se classificando para as quartas de final. Que jogo, hein? Vamos seguindo por aqui. Cultura Mix para você. Vem participando. 3389-1110. 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
2: Hora certa.
3: 13h16.

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0: 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Lute, trabalhe, estude e redescubra o potencial que existe dentro de você.
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2: Hora certa.
3: 3:41.

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1: Programa Cultura Mix, seguindo por aqui a programação aí, 96.5, para você que vem participando no 33891110, lembrando sempre o oferecimento da loja Flor de Lis, é, você que aproveita ali sempre os melhores produtos na Flor de Lis, hein? 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
1: Não sei se a pergunta era retórica, mas sim, eu me convenci porque Cabo Verde é uma história que só acontece porque a Copa tem 48 seleções.
2: Isso, não, é legal. E a Copa fica mais longa, é legal. Aqui, ó. Alma Negra 1459, bota o seguinte ali, ó, tá o comentário separadinho ali, mestre é monstro.
1: Verdade.
2: É, ele é diferenciado, né? Uma pena que vai encerrar a sua história, provavelmente em Copas, né? Não sei também, daqui a pouco o Messi é tão maluco, ele joga a próxima Copa.
1: Tem se ganhar. Tem o que ajuda.
2: Mas o Munari usou um negócio, né? Hoje ele saiu do vilão absoluto pro herói, porque se perde o pênalti e a Argentina é eliminada, como tava sendo, com 2-0, o pau ia cantar pra cima do Messi.
1: É porque vai pra
2: conta.
1: Digo
2: aqui, né? Digo na Argentina.
1: Na própria Argentina.
2: Porque tem aquela discussão Messi, Maradona, Maradona, Messi.
1: A diferença, Lucianinho, é que agora ele tem um estofo que antes ele não tinha, que é o título, né? O Mundial de 2022 botou os dois na mesma prateleira e não dá pra dizer assim, mas só vocês brasileiros é que discutiam isso? Não. A Argentina discute isso em mesa de bar ou onde seja, até o Messi virar campeão e não se discute mais. Por isso que o Messi, que revoga o insucesso dentro do próprio jogo hoje, torna ainda maior a figura dele. Porque ele tem o pênalti perdido cedo, depois ele tem passe para gol, tem o gol do empate e o terceiro gol não é dele. Ele vai ser cada vez mais bem cercado por jogadores como o Enzo, como o Lautaro, como o McAllister que saiu hoje. A seleção argentina... Os escudeiros da Argentina, Lucianinho, claramente são inferiores aos escudeiros da França. Só que a Argentina foi também. A Argentina foi adiante também. A França ainda joga contra Morocco, quinta-feira.
2: É. Aqui é o Charles Jacques dos Santos. Torci contra a Argentina, mas deram aula de raça e resignação. Falta humildade para nós brasileiros. Eu assino embaixo aqui do Charles, porque eu também estava aqui vendo o jogo. A gente deu uma gritaria quando deu o segundo gol aqui do Egito. Eu tava torcendo pro Egito.
1: Você nessa secação é sinal de respeito.
2: É respeito.
1: Sinal de respeito. Você seca quem você teme. É. Você seca quem você não queria enfrentar. Ou eventualmente você seca quem você queria ser. Ou você pensa, Colorado, que você quando vaiava o Renato Portaluppi, jogador ou treinador, não tava vaiando um personagem que você gostaria de ver em vermelho. Ou você, gremista, quando vaiava o D'Alessandro, não estava vaiando alguém que você gostaria de ver de azul, preto e branco. É a vida.
2: Deixa eu chamar a Maria Stoltin, da redação, com destaques do jornalismo, nesta terça-feira. Maria Stoltin!
3: Oi, Lucianinho. A gente traz mais informações do jornalismo geral, porque após uma falta de médicos em postos de saúde aqui de Porto Alegre, a nova empresa que assumiu a gestão promete que as vagas serão preenchidas nos próximos dias. O Instituto de Apoio à Gestão Pública está assumindo, desde o último sábado, a prestação de serviços de parte.
4: Notícia era certa, né? 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Break comercial, em seguida a gente retorna com a nossa terceira e última parte, Cultura Mix.

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1: Seis e meia da manhã.

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0: Era de Ouro em 96,5, né? Temos participações aqui e o pessoal que tem um recado também, né?
1: Boa tarde. A residência de Ney Richebach de Oliveira do Formigueiro desapareceu duas novilhas. Se alguém souber o paradeiro, entre em contato no número 54991103744.
0: Olha, então, desapareceu aí, então, da propriedade lá, né, no Formigueiro, duas novilhas. Se alguém encontrar, viu o paradeiro, entre em contato pelo 99952233 também, tá certo?
2: Eu tô gravando esse áudio pra dizer que não dá mais, que a gente vai terminar de vez. Espera, vou começar outra.

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2: Hora certa.
3: 4h43.
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1: É o programa Cultura Mix, a sua reta final aí nessa terça-feira, né? Pra você que vem participando, 3389-1110, pra turma que tá sintonizada em 96.5 aí nessa terça-feira, né? Dia 7 de julho de 2026, hein? 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

0: Jefferson Moraes.
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1: Muito bem, nós teremos a notícia da certa em decorrência dos jogos da Copa do Mundo pela Gaúcha. E segue a programação 96.5, tá certo?
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0: saudade de ar, hein? Deixa eu te levar pra mim. Bailão na 96, 5 e 16, hein? Ótima terça-feira, mandar um abraço pra gurizada da Canoa Elétrica ali, né? Nosso amigo Rudimar Negão. Entenda. Chegando o Raia Musical.
1: 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Não esqueça de deixar...
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1: Sequelas causadas pela Covid-19 e que requerem acompanhamento médico. Diminuição da concentração. Essa sequela pode ser resultado do efeito devastador do coronavírus no sistema nervoso central. O vírus pode causar inflamações nos neurônios, que são responsáveis pela função de cognição. Os pacientes recuperados relatam dificuldade de concentração e em executar funções. Sentem que o ato de tomada de decisão está mais lento, assim como a capacidade para fazer cálculos e de processar informações.
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0: Ronaldinho Banda Se Atual, hein?
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0: 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E vamos mandar um abraço ao meu amigo Rock. É, Alô Sabiá. Nos próximos dias temos ali no bailão, no Clube do Bailão, né? Companhia Musical, hein? Companhia Musical vai estar aí nos próximos dias, né? Vamos fazer o seguinte, vamos sortear aí. Um abraço ali pro nosso amigo Ney. Um pacote de erva, mate e vida pra turma, né? Pra você que mandar mensagem no 33891110 vai estar tá concorrendo, hein? Um pacote de erva, mate e vida pra você fazer o seu chimarrão. Manda mensagem no 33891110. Pede sua música e já participa do sorteio. Nome completo, hein?

0: Não fique com pena de si mesmo. Lute, trabalhe, estude e redescubra o potencial que existe dentro de você.
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a programação Bailão 96, vamos seguindo por aqui, hein? Vem participando, 33891110, tá valendo um pacote de erva, né? Mate Vida pra você tomar aquele chimarrão. E a turma que tá participando, nosso amigo Vilmar Borges tá no sorteio. A Maria Delci Garcia Moraes também. A Flores Bela, daqui a pouquinho vai estar atendendo o áudio do pessoal aqui, tá bom? Vamos ver quem mais por aqui. Dia 12, tem Domingueira com companhia musical ali no Clube do Bailão, né? Daqui a pouquinho a gente vai estar abrindo os áudios aqui. Tá carregando, né? Estamos com algum problema que não tá abrindo os áudios, mas vamos resolver, né? A turma que vem mandando mensagem 33891110 concorre aí a um pacote de erva pro seu chimarrão, tá certo? 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

0: coração. É, mais ou menos assim, né? Mandar um abraço também pros amigos aí. Pra dona Noeli Prestes, tá participando do sorteio aí também, né? Vamos ver quem mais aí, pra turma que tá na estrada. Alô, meu amigo Zenildo da Rosa, na escuta da cultura, pé na estrada, né? Levando nós a carona aí, hein? Tá participando do sorteio, hein? Lá pro meu amigo Valdir Júlio da Silva, Vilmar Santos, a turma que tá participando, né, lá.
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0: São Pedro.
1: A turma que pediu pra curtir isso aqui, ó, é pra turma lá de Arvorezinha. Avanir Portela e os guri, né?
2: Vem com Portela e os guris.
1: Lá pro seu Zé Borges. Alô, gaúcho.

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6: Defesa Civil de Lajado descarta risco imediato de inundação no Rio Taquari após chuvas desta semana. Órgão segue monitoramento, mas possibilidade de atingir cota de enchente é remota. 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

0: o bailão da 96, hein? 6:04. Nós vamos seguindo por aqui agora sim. Agora vamos conseguir rodar o áudio da turma que mandou pra nós aqui, né? Vamos ver quem tá participando. Boa tarde.
1: Boa tarde, Pasquale. Pasquale não, Marcos Sueli.
0: Isso.
1: Eu também quero participar aí do pacote de erva, me tomar o chimarrão de manhã cedo.
0: Opa.
1: Bota aí eu também no sorteio. E bota uma música bem bonita aí.
0: Com certeza, Naturalista. Tá participando do sorteio, tá bom? Vamos ver quem mais tá mandando mensagem aqui. Meu amigo Valdir.
2: Boa tarde, Marcos. Como é que tá, meu amigo? Beleza?
0: Tudo certo.
2: Aqui é o Valdir, aqui são as levadas. Vou pegar uma música do JM, aquela Ouvido Perfume. Tá bom, meu amigo? Um abraço, eu agradeço.
0: Tá certo, meu amigo. Vou mandar essa aí pra ti aí, hein? Como é que é mais tá participando aqui no Amigo Vumar?
3: Boa tarde, meu guri. Tranquilo, firme e forte?
0: Tudo certo.
3: É, que estão aí. Pascoal velho tá tirando uma folga hoje.
0: Hoje ele
3: descansa,
0: tá descanso.
3: Guri, gostaria de participar aí do... da erva mate aí, do sorteio do quilo de erva mate. Inclusive, estamos tomando um chimarrãozinho aqui verde. Um chimarrão... um chimarrãozinho e um pinhãozinho na chapa. E temos aí, né? Roda uma terceira dimensão, JM aí, alguma coisa que tu tenha na mais fácil aí. Pra todo mundo que tá ouvindo aí a cultura, principalmente o pessoal aqui da Ponta da Tigela, aqui da linha das Malvinas aí, pra todo mundo que estiver ouvindo aí. Um abraço, fica com Deus, meu gurizinho.
0: Valeu, meu amigo Vilmar, vou mandar pra toda essa turma aí especial, hein? Temos mais mensagem por aqui. Boa tarde.
4: Oi, filho, tudo bem?
0: Tudo certo.
4: Eu queria participar do sorteio e queria uma música bem bonita para homenagear todo mundo aqui do Formigueiro, principalmente a minha afiada, a Maria Rita Matiel, que trabalha na padaria do tio. Uma música bem bonita para ela e dizer para ela que eu desejo tudo de bom para ela, sou a madrinha dela, tia, e amo muito ela.
0: Tá bom, vamos mandar um abraço lá pra ela então, né? Tudo de bom sempre. Vamos ver quem mais.
5: Do Pascoal, aqui é a Flores Bela. Eu queria pedir aquela música lá. A Flor no Meu Jardim. Roda aí pra nós que tá escutando. Perece lá pro Shop das Frutas, Shop das Bebidas, pra minhas vizinhas que estão escutando e pra vocês aí da rádio. E a quem tá escutando, receba então, tá? Beijo aí, tá? Manda aí, beijo aí como é que tu vai rodar.
0: Tá, tá bom, vamos mandar então, né? Vamos mandar lá pra nossa amiga Flores Bela. Vamos ver quem mais. A turma lá do Santiago.
6: Buena, Joelson. Eu quero participar do sorteio da erva. Guilherme Cabral de Oliveira.
0: Isso aí, tá participando, hein? Vamos ver quem mais tá mandando mensagem aqui. Lá pra Marisa. Alô, Marisa e o Davi, né? Que estão participando do sorteio também. Vai sair uma música especial pra vocês também aí, tá bom?
7: Boa tarde, Samuel. Dá pra te tocar uma música do Van Morbone que ele fez pro aniversário da cidade. Foi mandado pro Pascoal, tá na rádio. Mas eu vou mandar ela igual pra te tocar aí. Homenageia o povo de Três Pinheiros. Estamos todos te ouvindo, tá? Um abraço, Dona Marlene.
0: Ô, Dona Marlene, um abraço pra você. Pode mandar assim que a gente vai rodar, tá bom? Aí lá pra Ironi. Alô, Ironi. Ela que tá mandando um abraço e uma música pros irmãos aí, pro Joel, Davi, todos os seus irmãos. Madrugada Gelada. Tá participando do sorteio da erva também. Vamos ver também lá pra nossa amiga Silvana da Silva Bastos. Toca uma pra Edilena e a Milena da Lancheria Santiago. Alô, meninas, um abraço pra vocês aí. Vai sair uma música especial também. Vamos com sucesso! Musical JM, Vidro de Perfume.

Abraço lá pra Maria Rita. Alô, Maria Rita, feliz aniversário, tudo de bom sempre, hein? Daqui a pouquinho vai vir com sucesso nosso amigo Amor Borne. Meu amigo Joel Lucas, que também tá concorrendo o sorteio do pacote de erva mate, né? Quem mais está participando? Boa noite, Maxwell, tudo bem? Aqui é a Maria de Lourdes Franco. Gostaria de homenagear minha neta Alice, que está de aniversário hoje. Dizer que amo muito ela, que o Papai do Céu abençoe e ilumine sempre os passos dela. Alô, alô, Maria, a neta Alice, né? Isso, só a Alice. A neta Alice, vai o abraço da vovó Maria de Lourdes Franco. Nessa data especial, um feliz aniversário com muita saúde, muita paz e muita felicidade.

0: Olha só, me diz, participação corpo e alma pros amigos que estão participando.
1: Então por que, meu bem, você se esconde? 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
0: Mais uma vez, uma

0: com sucesso, nossa amiga Dayane Ferrari. Assim se acalma a fera.
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1: É o Bailão da 96, né? 6:30. 6:30. 8 graus, 5 graus, 4 graus a temperatura, né? A temperatura que tá baixando, tá esfriando. E o ar-condicionado bombando, né? Vamos ver quem mais tá participando por aqui. Alô! Pra turma lá de São José do Herval, hoje estou na escuta desse programa maravilhoso. Você podia me mandar uma música do Cleiton Borges, Uma Sola Jota, pra todos os meus parentes e amigos de São José do Herval, só pra curtir. Alô, Joveci, isso? Ah, certo. Vamos rodar uma música pra você especial aí, né? Obrigado pela companhia e pela audiência de sempre.

E a temperatura que vai abaixando, tava dando uma conferida aí nas estações meteorológicas aqui da nossa região, né? Tem lugares aí em Soledade com 2 graus já. Da camperiada. Doutora Xavier, 4, 3 graus. Foi meu pai. Mais um dia frio, né? Sim.

0: busque sempre fazer as coisas com alegria, mesmo que sejam difíceis, dê o máximo de si. E acredite, isso muda o futuro.
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1: Segue o bailão, hein? Bailão da 96, aqui na programação 96.5, né? Vamos seguindo por aqui. 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A quinta Copa Sicredi RD Uniformes. Campeonato que inicia no dia 11, é isso mesmo. O campeonato inicia neste sábado, próximo final de semana, hein? Vamos ver quem tá participando com a gente por aqui, mandando mensagem no 33891110.
2: Ô Maxwell, manda uma homenagem bem boa pra Vera Lúcia Vieira Batista, tá aniversário hoje, viu? Roda uma música pra ela também. Bem boa. Se eu te digo, agradeço, viu? Interpretando 55 anos hoje, ela.
1: 55 anos, tá certo. Feliz aniversário, saúde, paz, felicidade. Tudo de bom hoje e sempre, hein? Um abraço também pra turma ali do KM Supermercados. Alô, Latinha, toda a equipe. É, lembrando, tem oferta pra hoje, hein? 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Vamos com sucesso. Sempre de nosso amigo Miro, hein? Céu e Cantos.

0: Natura.
1: É Bailão da 96.
2: É o Bailão da 96. Vamos lá, vamos pro sorteio do pacote de erva, então. Vamos ver quem vai ser o ganhador ou a ganhadora, né? Já botamos os nomes aqui. Vamos lá, hein? A turma que mandou no 33891110 tá concorrendo, hein?

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4: É bem seu papel, hein? Vamos lá, vamos pro sorteio então. Estamos quase na reta final do bailão, hein?
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4: Vamos lá, 3, 2, 1, foi! Vamos ver quem vai ganhar aí o pacote de erva. Atenção. Mensagem 12 aqui. Chemo aqui, eu acho que é isso aqui. Vamos ver qual foi a mensagem que ela mandou pra gente aqui.

0: Aí, agora chego, né? A mensagem foi a número 12, tá certo? Vamos lá, vamos ver qual foi a mensagem. É um áudio, né?
1: Boa tarde, Pasquale. Pasquale, não, Marcos Sueli. Eu também quero participar aí do pacote de erva, me tomar o chimarrão de manhã cedo.
0: Opa, alô, dona Doralice, ganhou um pacote de erva pra tomar o chimarrão, né? Pode passar aqui na emissora da rádio buscar, hein? Pode passar aqui buscar seu pacote de erva, dona Doralice Pinheiro Apolinário. Ganhou, hein? Só passar aqui na 96 pra retirar, tá bom? Mandar um abraço também lá pra Jora, pra Juraci Miranda também, que tá na escuta, né? Ela e o parceiro aí, né? Isso, vamos com... A gente vai chegando agora com a Voz do Brasil aqui em 96.5 e daqui a pouquinho retorna a nossa programação normal. A gente vai se despedindo por aqui pra você que nos acompanhou. Obrigado pela sua companhia, pela sua audiência. E até amanhã, hein? Lembrando que amanhã temos eles, em Fontoura Xavier, Porto do Som, baile do município Escolha das Soberanas.
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4: Brasil e Estados Unidos promovem mais uma rodada de negociações sobre a aplicação de novas tarifas a produtos nacionais. Luana Karen.
5: O prazo final para o governo dos Estados Unidos definir a aplicação de novas tarifas sobre produtos brasileiros é 15 de julho.
6: Bets e saúde mental.
4: Meu SUS Digital oferece teleatendimento gratuito para quem enfrenta dificuldade em parar de jogar. Graziele Bezerra.
5: O atendimento é gratuito e confidencial e realizado por psicólogos ou terapeutas ocupacionais com apoio de médico-psiquiatra quando necessário.
6: A partir de amanhã, contribuinte pode consultar lote especial de restituição automática do imposto de renda.
4: O pagamento dos valores será feito no dia 15 de julho. Graziela Mendonça.
7: O lote automático beneficia contribuintes que não eram obrigados a declarar o imposto de renda em 2025, não entregaram a declaração, tiveram o imposto retido na fonte em 2024 e têm até R$1.000 a receber.
6: Hoje, na apresentação da Voz do Brasil, Luciana Vasconcelos e Luciano Seixas.
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0: Se a Voz do Brasil aqui na 96, nós só vamos trazer um comunicado antes aqui que a gente acabou esquecendo, né? Nosso amigo aí que tem um comunicado importante aqui para você.
8: Aqui é Nogueira Gás, gostaria de deixar um recado aí para a população, a respeito do gás do povo. Então, aqueles que são beneficiários do gás do povo, eu peço para eles olharem seus aplicativos, o aplicativo do gás do povo, que ali tem informações, a vigência do prazo para retirada do botijão de gás, né? O gás que o governo dá para o pessoal aí e eu faço a distribuição aqui. Então, tem muitos beneficiários que vão receber até o dia 9, depois abre para o próximo, então, né? Dependendo quanto são cadastrados ali na assistência social, é conforme o número de pessoas. Tem pessoas que pegam cada 2 meses, tem algumas pessoas que pegam com 3 meses, 4 meses, até 6 meses. Quando eu acho que é uma pessoa só, que não tem nenhum dependente, ela é de 6 em 6 meses, é 2 por ano, né? Mas daí varia, cada 2 meses, a cada 3 meses, a cada 4 meses. Eu sei que quem só tem uma pessoa, não tem beneficiário, recebe a cada 6 meses. Mas é para o pessoal observar o tempo de vigência ali no aplicativo, que muitos não sabem, ficam ligando aqui para mim, porque às vezes eu não sei dizer também, né? Porque cada um não sei quando é que abriu a vigência ou quando é que encerrou. Então, para as pessoas ficarem atentas ali nos seus aplicativos, porque agora, dia 9, inspira para quem vai retirar dia 9, dia 10 abre de novo. Mas aquele que inspira, ela perdeu, ela não tem mais, né? Então ela perde, não há retroatividade, não tem como retirar mais, tá? Então, para comunicar o pessoal aí, um serviço de utilidade pública aí para todos os beneficiários, né? Se algum parente, alguém que sabe que tem algum beneficiário que não tem essa informação, então que ele procure ali no seu aplicativo o Gás do Povo, que ali vai ter ali as datas de vigência do tempo de retirada de um para o próximo, né? Que varia de 2 meses, 3 meses, 4 meses até 6 meses. Tá bom? Então é isso aí, pessoal. Obrigado aí pela atenção aí.
0: Tá, então nosso amigo Nogueira trazendo essa informação aí sobre o gás do povo, né? Pra você ficar atento aí no seu aplicativo. Retornamos com a programação da Voz do Brasil.
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5: O quadro de saúde enfrentado pela Zélia tem nome, ludopatia, distúrbio psiquiátrico de quem tem compulsão por jogos de azar. Uma pesquisa da Universidade Federal de São Paulo aponta que quase 1,5 milhão de brasileiros acima de 14 anos apresenta algum sinal deste transtorno. Com a expectativa de atender até 600 pessoas por mês, o aplicativo Meu SUS Digital começou a oferecer teleatendimento gratuito para quem enfrenta esta enfermidade, como explica Marcelo Quimatti, diretor do Departamento de Saúde Mental, Álcool e Outras Drogas do Ministério da Saúde.
9: A pessoa ela vai saber se ela tem problemas ou não com jogos e apostas. Ela vai primeiro ser acolhida, vai fazer uma marcação de atendimento, vai passar por um acolhimento e depois vai entrar num programa de cuidado.
5: Para utilizar o serviço, é preciso acessar o aplicativo e realizar um autoteste, com perguntas que ajudam a identificar sinais de risco. Nos casos mais graves, o ciclo de cuidados inclui até 13 consultas por vídeo, com duração média de 45 minutos. O atendimento é gratuito e confidencial e realizado por psicólogos ou terapeutas ocupacionais com o apoio de médico psiquiatra quando necessário. Marcelo Quimatti aponta sinais de quando procurar ajuda.
9: Ela deixa de ter algumas outras atividades, ela começa a comprometer a renda pessoal ou familiar ao longo de um mês, quando ela começa a perder e ela continua jogando para recuperar o que ela perdeu. Quando uma pessoa ela começa a fazer isso, ela já está com um problema bem instalado.
5: O Meu SUS Digital pode ser baixado gratuitamente nas lojas Android ou iOS, ou acessado na versão web em meususdigital.saude.gov.br. Reportagem Graziele Bezerra.
4: E a Polícia Federal realiza operação para investigar operações ilegais em empresas de aposta online, as chamadas bets.
6: A Operação Véu de Maia investiga um suposto esquema de lavagem de dinheiro e evasão de divisas envolvendo 87 empresas.
4: Foram cumpridos 9 mandados de busca em municípios de Goiás, São Paulo e Rio Grande do Sul.
6: Os investigados podem responder por crimes como lavagem de dinheiro, evasão de divisas e organização criminosa.
4: A Receita Federal abriu consulta à restituição automática do Imposto de Renda.
6: A partir de amanhã, os contribuintes podem checar se têm direito ao lote especial de restituição automática.
4: Ele é destinado a contribuintes que não apresentaram declaração e possuem um cronograma próprio.
7: O lote automático beneficia contribuintes que não eram obrigados a declarar o imposto de renda em 2025, não entregaram a declaração, tiveram o imposto retido na fonte em 2024 e têm até R$ 1.000 a receber. Para receber, é necessário que o CPF esteja regular e vinculado a uma chave Pix. Para saber se tem direito, a consulta poderá ser feita pelo site ou pelo aplicativo da Receita Federal a partir desta quarta-feira. Também será possível conferir a declaração simplificada feita pela Receita e incluir informações, se necessário, além de fazer ajustes antes da conclusão do processamento. O órgão orienta que a consulta seja realizada apenas pelos canais oficiais para garantir a segurança das informações. O pagamento vai ser feito no dia 15 de julho, diretamente na conta vinculada à chave Pix do tipo CPF. Graziela Mendonça para a Voz do Brasil.
6: A Receita Federal ressalta que este lote especial de restituição automática não faz parte do calendário regular de restituições.
4: Os lotes regulares continuam sendo pagos normalmente aos contribuintes que entregaram a declaração dentro do prazo legal. O próximo lote regular está previsto para o dia 31 de julho.
6: Começaram hoje os pagamentos do seguro defeso referentes a períodos de proibição da pesca anteriores a 2026.
4: No valor de um salário mínimo por mês, o seguro é destinado a quem precisa interromper a atividade durante o defeso para proteger a reprodução dos peixes.
10: Márcio Luiz Nascimento é pescador em Santa Catarina e ele conta como se prepara para o período de defeso em que a pesca fica proibida.
11: É, a gente que é pescador, a gente sempre pensa no inverno, né? Que é para nós esse período agora, então a gente tem que se programar, guardar uma moedinha trocada, né? Para se manter sustentado que a família.
10: Nos períodos de defeso, ou seja, a pausa devido à reprodução das espécies, os pescadores artesanais têm direito ao seguro defeso, no valor de um salário mínimo mensal. Nesta terça-feira, começaram os pagamentos referentes aos períodos de defeso anteriores a 2026. Os valores estão sendo depositados em parcela única para pescadores artesanais que tiveram o direito ao benefício reconhecido e aguardavam a emissão do pagamento. Tem direito os trabalhadores que já solicitaram auxílio dentro do prazo, cumpriram todos os requisitos e tiveram o pedido aprovado pelo Instituto Nacional do Seguro Social, INSS. Os pescadores artesanais podem consultar a situação do pagamento pelo aplicativo Carteira de Trabalho Digital ou pelo portal Emprega Brasil no endereço empregamaisbrasil.trabalho.gov.br/trabalhador. Quem ainda possui pedidos em análise pode acompanhar o andamento do processo pelos canais oficiais Meu INSS, site e aplicativo e Central 135. Reportagem Gabriela Noronha.
6: E também sobre o assunto, eu e Mariana Jungmann conversamos mais cedo com a presidente do INSS, Ana Cristina Silveira. Vamos ouvir.
12: Presidente Ana Cristina Silveira, um prazer ter a senhora com a gente aqui na Voz do Brasil mais uma vez. Vamos falar então de seguro defeso? Ele começou a ser pago aí para os pescadores. E aí a minha primeira pergunta é, ele vai ser pago agora para pescadores de todo o país ou isso varia de acordo com cada região, com cada tipo de pesca, por exemplo, se de rio ou de mar?
13: O seguro defeso pescador artesanal, ele vai ser pago para todo o país, para quem fez o requerimento até outubro de 2025, junto ao INSS. Já foi feita a análise e a gente está pagando entre 7 a 11 de julho de 2026 a 121 mil pessoas, no valor de 721 milhões de reais.
6: E quem está apto a receber?
13: Todos que fizeram a solicitação dentro do prazo até outubro de 2025, que levaram as documentações necessárias, porque a partir de novembro de 2025, a competência passou a ser do Ministério do Trabalho e Emprego. Então, a partir daí, será pago pelo Ministério do Trabalho.
12: Agora, presidente, se o pescador tiver um emprego com carteira assinada, por exemplo, ele pode receber o seguro mesmo assim?
13: Não. O seguro defeso pescador artesanal, ele é direcionado a profissionais, a pescadores profissionais, que exercem a pesca como única fonte de renda. Ele não pode receber nem benefício assistencial, nem outro benefício previdenciário, exceto o auxílio acidente e pensão por morte de um salário mínimo.
12: Eu faço essa pergunta porque a gente lembra que alguns pescadores, às vezes, também trabalham em outras atividades rurais. Mas, então, nesse caso, seguro defeso só para quem tem a pesca como atividade exclusiva.
13: Isso, quem exerce a pesca de forma profissional, sozinho ou com sua família, em regime de economia familiar.
6: Presidente, quais são os documentos que o pescador deve apresentar ao INSS para solicitar o seguro e por onde

0: Presidente, quais são os documentos que o pescador deve apresentar ao INSS para solicitar o seguro e por onde ele começa a fazer esse pedido?
1: Então, a partir de novembro de 2025, ele vai fazer esse requerimento no portal Emprego Brasil ou na carteira de trabalho digital, uma vez que a gestão do seguro defesa do pescador artesanal passou a ser do Ministério do Trabalho e Emprego. A documentação permanece a mesma. São os documentos pessoais, o registro geral de pesca a partir de um ano e também o comprovante de contribuição referente ao produto que ele comercializa.
2: E, aliás, aqui é muito importante a gente lembrar que os pescadores precisam manter os seus registros atualizados. Isso é feito com o Ministério do Trabalho, não é feito com a Previdência Social, mas é sempre bom a gente reiterar aqui a importância de que eles tenham um registro regularizado para que eles possam ter direito ao seguro-defeso, né, presidente?
1: Isso, ele faz a partir de um aplicativo do Ministério da Pesca e Agricultura e ele tem que ter esse registro há mais de um ano para poder ter direito ao seguro-defeso pescador artesanal.
2: Perfeito.
0: E os pescadores que já fizeram pedido e não receberem, podem recorrer? Como é que procede nesse caso?
1: Então, essa pergunta ela é muito importante, porque nesse período de 7 a 11 de julho de 2026, serão pagos os pedidos já analisados, mas ainda não analisamos todos. Nós vamos analisar o restante nos próximos 60 dias. Então, só cabe recurso quando o requerimento for negado. Então, enquanto tiver em análise, não cabe recurso.
2: Muito bem, nós conversamos com Ana Cristina Silveira, presidente do INSS. Presidente, muito obrigada pela sua entrevista aqui à Voz do Brasil.
1: Eu agradeço, é um prazer estar aqui com vocês na EBC e na Voz do Brasil.
3: O câncer de mama é a principal causa de morte por câncer entre mulheres no Brasil e no mundo.
0: E para tratar os casos mais agressivos da doença, foi aprovado esta semana um novo tratamento que consiste na aplicação, na ampliação do uso de um medicamento já disponível no país.
4: Pacientes com câncer de mama poderão usar uma nova medicação para o tratamento da doença. A Agência Nacional de Vigilância Sanitária aprovou uma nova indicação terapêutica para o medicamento Enhertu, Trastuzumab deruxtecana, que já é registrado no Brasil para câncer de mama. A indicação é para o tratamento auxiliar de pacientes adultos com câncer de mama HER2 positivo, que apresentam doença invasiva residual mesmo após quimioterapia e cirurgia. O câncer de mama é o tipo de câncer mais diagnosticado no mundo e a principal causa de morte por câncer entre mulheres. Aqui no Brasil, entre 10% a 19% dos casos, há a presença do HER2, o subtipo associado à maior agressividade e pior prognóstico. A nova indicação da Anvisa se baseou em estudo que demonstrou melhora clinicamente relevante na sobrevida livre de progressão. Os resultados mostraram redução de 53% no risco de recorrência invasiva ou morte com o uso do Enhertu. Daniele Popov para a Voz do Brasil.
3: E a Anvisa alerta que as canetas emagrecedoras de tisepatida, contrabandeadas do Paraguai e comercializadas ilegalmente no Brasil, não têm a mesma eficácia e segurança dos medicamentos registrados no país.
0: Segundo a agência, não há evidências de que esses produtos sejam equivalentes aos aprovados para uso no Brasil.
5: A Agência Nacional de Vigilância Sanitária informou que não há comprovação de que as canetas de tisepatida contrabandeadas sejam equivalentes aos medicamentos registrados no Brasil. Uma análise realizada pelo Centro de Informação e Assistência Toxicológica da Unicamp testou marcas vendidas ilegalmente em redes sociais no país. Segundo a Anvisa, os testes realizados identificaram apenas a presença do princípio ativo, além da concentração e da estrutura molecular da substância. A agência explica que para comprovar que dois medicamentos são equivalentes, é preciso fazer estudos específicos em centros credenciados. Esses testes avaliam, por exemplo, como o medicamento é absorvido pelo organismo, quanto da substância chega à corrente sanguínea e quanto tempo ela leva para ser eliminada. A agência também informou que as análises feitas pela Unicamp não verificaram aspectos como a absorção do medicamento, a presença de impurezas ou contaminantes, a esterilidade do produto e o cumprimento das boas práticas de fabricação. Por isso, segundo a Anvisa, não é possível concluir que as canetas tenham a mesma eficácia, segurança e qualidade dos medicamentos aprovados para uso no Brasil. Thaís de Araújo, para a Voz do Brasil.
3: O Ministério da Saúde e o IBGE realizam a terceira edição da Pesquisa Nacional de Saúde.
0: A coleta de dados vai até

0: 30 de novembro.
1: A pesquisa reúne informações sobre as condições de saúde da população, fatores de risco, acesso aos serviços de saúde e determinantes sociais.
0: Nesta edição, aproximadamente 140 mil domicílios serão visitados. O questionário individual será aplicado a um morador com 15 anos ou mais.
1: Desta vez, a Pesquisa Nacional de Saúde vai contar com coleta de sangue e urina em uma amostra da população de 15 mil a 20 mil participantes com 35 anos ou mais.
0: Entre os exames previstos estão hemograma, hemoglobina glicada, creatinina, ácido úrico, sódio e potássio, além de sorologia para chikungunya e dosagem de chumbo e mercúrio.
1: Proprietários de imóveis rurais podem acessar por meio do aplicativo Meu Imóvel Rural documentos e informações sobre seus imóveis em um único ambiente digital.
0: A plataforma permite também o compartilhamento de dados com bancos e cooperativas, além de informar sobre condições climáticas.
2: Proprietários de imóveis rurais podem reunir em um único aplicativo documentos e informações que antes precisavam ser consultados em diferentes sistemas públicos. Disponível gratuitamente para celulares Android e iPhone, o acesso é feito com a conta GovBR. O coordenador-geral da Secretaria de Transformação do Estado do Ministério da Gestão e Inovação em Serviços Públicos, Carlos Guedes de Guedes, destaca as vantagens do serviço.
3: O agricultor hoje tem na palma da mão os seus documentos, os documentos da propriedade.
2: Além de consultar dados do Cadastro Ambiental Rural, do Sistema Nacional de Cadastro Rural, do Sistema de Gestão Fundiária e do Cadastro Nacional da Agricultura Familiar, o aplicativo permite emitir o certificado de cadastro de imóvel rural e compartilhar informações com cooperativas, instituições financeiras e assistência técnica, sem informar a senha da conta GovBR. Duas novas funcionalidades ampliam os serviços oferecidos pelo aplicativo. O Tô em Dia verifica possíveis pendências que podem dificultar o acesso ao crédito rural e orienta como regularizar a situação. Já o Produção Certa reúne informações que ajudam o produtor no planejamento da produção, como detalha o coordenador Carlos Guedes de Guedes.
3: Se ele planta milho, o zoneamento climático vai dizer para o agricultor qual é a melhor época de plantar milho e que ali ele vai poder pegar o crédito rural oficial, ali ele vai poder pegar o seguro rural, porque ele está plantando na hora certa. Da mesma maneira, se ele planta, né, milho, ele quer saber o custo de produção do milho, ele vai ter a informação a partir dessa parceria com a Conab, onde está o custo de produção e o preço do milho nos principais centros produtores e consumidores do país. E se ele quiser saber a previsão do tempo, ele consegue também ver essa informação a partir do Zoom no município da localização da propriedade.
2: O aplicativo Meu Imóvel Rural atende tanto os agricultores familiares quanto médios e grandes produtores rurais. Reportagem Caroline Blaut.
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1: Filmes e festivais de cinema nacionais podem se inscrever para receber apoio do Banco Nacional de Desenvolvimento Econômico e Social, o BNDES.
0: Serão destinados recursos a 5 filmes de longas metragens e a 3 festivais de cinema nacionais.
1: Saiba como participar na reportagem de André de Barros Lima.
5: O banco vai patrocinar 15 filmes de longas metragens divididos em 5 categorias. Ficção grande público, ficção destaque de crítica, documentário, animação e selecionado em festival internacional. O edital também vai apoiar 3 festivais de cinema nacionais e vai contar com reserva de vagas pelo critério de indução regional para participantes da cadeia produtiva do audiovisual das regiões Norte, Nordeste e Centro-Oeste. As inscrições para o edital de cinema do BNDES estão abertas até o dia 13 de agosto. Você pode obter mais informações sobre o edital no site BNDES.

0: O Brasil é a primeira plataforma pública de streaming do audiovisual nacional. No aplicativo estão reunidas de forma gratuita mais de 500 obras brasileiras entre 1910 e 2025. O acesso é feito apenas com login na plataforma gov.br. O aplicativo oferece praticamente os mesmos recursos da versão para navegador, como busca por títulos, navegação por categorias, criação de listas, histórico de exibição e reprodução automática. A plataforma também possui recursos de acessibilidade na maior parte do catálogo dos filmes, como legendas descritivas, audiodescrição e tradução em libras. O acervo reúne obras audiovisuais brasileiras, abrangendo diferentes gêneros, como ficção, documentário, animação e experimental. São produções em longa, média e curta metragem. Há ainda uma seleção especial com produções e coproduções brasileiras que marcaram presença no Oscar desde 1960. Para assistir, basta acessar o site telabrasil.cultura.gov.br ou buscar o Telabrasil na loja de aplicativos do seu celular. Reportagem Edinaldo Júnior.
1: O Ministério da Cultura, em parceria com o CNPq e o Ministério do Trabalho e Emprego, lançou uma chamada pública para implantação de incubadoras da economia criativa.
2: A medida atende a quem trabalha com expressões artísticas e entidades culturais.
1: Pesquisadores e instituições de todo o país já podem enviar projetos científicos e tecnológicos que ofereçam suporte técnico e de formação a trabalhadores, coletivos e empreendimentos culturais.
2: As propostas devem ser enviadas até o dia 10 de agosto. O resultado será divulgado no dia 30 de outubro.
1: O edital completo com as regras de participação já está disponível na página do Ministério da Cultura, em gov.br/cultura.
2: E essas foram as notícias do Governo do Brasil.
1: Uma realização da Secretaria de Comunicação Social da Presidência da República.
2: Com produção da empresa Brasil de Comunicação.
1: Fique agora com as notícias do Poder Judiciário e do Congresso Nacional. Uma boa noite.
2: Boa noite para você e até amanhã.
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5: STF valida lei da Bahia contra desinformação sobre epidemias e pandemias.
6: Justiça Eleitoral inicia convocação de mesários nesta terça-feira.
5: STJ afasta possibilidade de reconhecimento de papiloscopistas da Polícia Federal como peritos oficiais.
6: Boa noite, eu sou Marcela Luiza.
5: Eu sou Walter Lima.
6: O Supremo Tribunal Federal decidiu que é constitucional a lei da Bahia que estabelece multa para a divulgação de informações falsas sobre epidemias e pandemias.
5: A decisão foi tomada por maioria de votos em sessão do plenário virtual. Judite Aragão.
7: A lei baiana prevê multa de R$5.000 a R$20.000 para quem divulgar informações falsas por meios impressos, televisão, rádio ou plataformas eletrônicas, sem citar a fonte primária. A norma também alcança quem produz ou dissemina esse conteúdo de forma dolosa e quem utiliza mecanismos automáticos para ampliar a circulação das informações falsas. A ação foi proposta pelo Partido Liberal, que alegava invasão da competência da União para legislar sobre telecomunicações e radiodifusão, além de violação à liberdade de manifestação do pensamento e à liberdade de imprensa. Mas prevaleceu o voto do ministro Alexandre de Moraes. Para a maioria, a lei trata principalmente da proteção da saúde pública. Temem que estados também podem legislar. Segundo o ministro, a referência aos meios de comunicação é apenas acessória e não transforma a norma em legislação sobre telecomunicações.
6: Justiça Eleitoral inicia convocação de mesários.
5: Eles vão atuar nas eleições deste ano. Fábio Ruas.
8: As juízas e os juízes eleitorais têm até 28 de agosto para publicar edital com a nomeação das mesárias e mesários que vão atuar no primeiro e em um eventual segundo turno das eleições 2026. A carta de convocação vai informar a função a ser desempenhada, além de data e local da eleição e do treinamento. Em caso de impedimento legal, a pessoa tem até 5 dias para recusar. As mesárias e mesários têm direito a 2 dias de folga para cada dia trabalhado. Auxílio alimentação de R$ 65 por turno. tem preferência em caso de empate

0: em concursos públicos que tem essa previsão no edital e pode contar como atividade extracurricular em universidades conveniadas.
1: STJ afasta possibilidade de reconhecimento dos papiloscopistas da Polícia Federal como peritos oficiais.
2: Esse reconhecimento poderia levar a um movimento de equiparação salarial. Fátima Uchoa.
3: O papiloscopista tem a função de identificar pessoas, por exemplo, por meio das impressões digitais. A decisão da segunda turma do STJ reformou o acórdão do TRF1 que havia mantido a sentença favorável à ação civil pública do Ministério Público Federal para invalidar atos administrativos da Corregedoria Geral da Polícia Federal que proibiam o reconhecimento dos papiloscopistas como peritos. Para o ministro relator Teodoro Silva Santos, os papiloscopistas policiais federais não estão incluídos no rol de peritos oficiais de natureza criminal previsto em lei, que menciona apenas peritos criminais, médicos legistas e odontolegistas.
1: Brasil bate recorde histórico na contratação de jovens aprendizes, segundo o Ministério do Trabalho e Emprego.
2: E o Judiciário Trabalhista contribui com essa conquista, fortalecendo o acesso ao mercado de trabalho. Rossini Gomes.
4: O Brasil registrou 726 mil jovens aprendizes contratados entre janeiro e abril deste ano. Para a Justiça, esse balanço é reflexo das iniciativas de combate ao trabalho infantil. Por isso, atualmente, mais de 10 tribunais regionais do trabalho desenvolvem ações para incluir quem tem entre 14 e 24 anos no mercado formal, por meio do programa Jovem Aprendiz. Dentre os direitos trabalhistas e previdenciários estão carteira de trabalho assinada, 13º salário, vale transporte e férias no mesmo período da escola ou da faculdade. A Justiça do Trabalho quer garantir acesso seguro ao emprego com formação educacional.
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1: Uma boa noite.
2: E até amanhã.
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7: Eu sou Paula Groba.
8: E eu sou Humberto Pinheiro.
7: E estes são os destaques de hoje do Jornal do Senado, que começa agora.
8: Senado aprova e segue para sanção aumento de penas para crimes sexuais contra crianças em ambiente virtual.
7: Partidos podem ser incluídos em fiscalização contra lavagem de dinheiro.
8: Avança no Senado criação do Programa Nacional Metano Zero.
7: Boa noite.
8: Boa noite.
7: O avanço da inteligência artificial trouxe novas possibilidades, mas também abriu espaço para crimes cada vez mais sofisticados.
8: Para enfrentar essa realidade e reforçar a proteção de crianças e adolescentes, o Senado aprovou um projeto que aumenta as penas para diversos crimes sexuais, inclusive quando a tecnologia é usada para produzir ou manipular imagens e outros conteúdos de exploração sexual infantil. O texto segue agora para sanção presidencial. Repórter Pedro Pincer.
9: Nos casos de produção, reprodução, direção, fotografia, filmagem ou registro de conteúdo de violência sexual contra criança ou adolescente, assim como a sua venda ou exposição, a pena atual é de 4 a 8 anos de reclusão e multa. O projeto eleva essa punição para 4 a 10 anos de reclusão e multa. O texto ainda aumenta a pena em um terço se a venda ou a exposição ocorrer por meio da internet, das redes sociais ou de outras tecnologias da informação e comunicação. O relator, senador Fabiano Contarato, do PT do Espírito Santo, informou que entre janeiro e julho de 2025 foram registradas 49.336 denúncias anônimas de abuso e exploração sexual. sexual infantil.
10: Nesse cenário, temos que o incremento de penas, sua inserção no rol de crimes hediondos e a ampliação de condutas delitivas promovidas pelo projeto são medidas adequadas e necessárias.
9: O texto também aumenta a punição para quem oferece, troca, disponibiliza, transmite, distribui, publica ou divulga material de violência sexual contra criança ou adolescente. Hoje, a pena prevista para esses atos é de 3 a 6 anos de reclusão e multa. O texto proposto permite aumentar a pena para 4 a 10 anos de reclusão e multa.
7: O senador Plínio Valério, do PSDB do Amazonas, cobrou a votação que amplia a autonomia do Banco Central e inclui o PIX na Constituição. A proposta foi aprovada pela Comissão de Constituição e Justiça em junho. E o senador, que foi relator, lembrou que já expirou o prazo solicitado pelo governo para analisar o texto antes da votação em plenário.
8: Para Plínio Valério, além de fortalecer a autonomia financeira e orçamentária do Banco Central, a PEC garantirá que o PIX permaneça sob responsabilidade exclusiva da instituição, vedando sua terceirização e garantindo a gratuidade para pessoas físicas.
11: Está no nosso relatório. O PIX é do Banco Central. O Banco Central não pode terceirizar e não pode cobrar jamais, taxar jamais pessoas físicas. Garantia maior do que essa não há.
7: E segue para a Câmara dos Deputados um projeto de lei que facilita a importação de bens destinados à pesquisa científica e tecnológica. A proposta busca desburocratizar o processo de importação de insumos por pesquisadores e instituições credenciadas, além de ampliar os mecanismos de isenção tributária.
8: O texto também determina que o CNPq envie periodicamente dados sobre as importações à Receita Federal e à Secretaria de Comércio Exterior para fins de fiscalização e estatística. Além disso, permite que pesquisadores entrem no país com bens científicos como bagagem acompanhada, desde que credenciados. Para o relator, senador Isalci Lucas, do PL do Distrito Federal, o objetivo é dar mais transparência e agilidade ao processo de importação, sem criar exigências desnecessárias ou contrariar outras leis.
7: A Comissão de Segurança Pública aprovou o projeto de lei que inclui os partidos políticos e suas fundações no rol de entidades sujeitas aos mecanismos de controle e fiscalização de lavagem de dinheiro.
8: A proposta quer aumentar a transparência e evitar que recursos de origem criminosa financiem a atividade política no país. Repórter Bruno Lourenço.
12: Os partidos políticos e suas fundações podem passar a ser fiscalizados pelas regras de combate à lavagem de dinheiro. A Comissão de Segurança Pública aprovou a proposta que obriga as legendas registradas no Tribunal Superior Eleitoral a prestar informações sobre movimentações financeiras aos órgãos de controle. A relatora, senadora Ivete da Silveira, do MDB de Santa Catarina, defendeu o endurecimento das regras para garantir a integridade do processo democrático.
13: A experiência recente de investigações de grande repercussão nacional evidenciou que estruturas partidárias podem se tornar canais de circulação e ocultação de valores de origem criminosa, com reflexos diretos sobre a lisura das campanhas e a igualdade de condições entre competidores.
12: O texto dá aos partidos políticos as mesmas obrigações de rastreabilidade financeira já aplicadas a bancos, corretoras e joalherias, entre outras. O projeto baseou-se em propostas da campanha Unidos contra a Corrupção.
7: Muito mais potente que o gás carbônico na retenção de calor na atmosfera, o gás metano é um dos principais responsáveis pelo aquecimento global. Grande parte dessas emissões vem da decomposição de resíduos orgânicos em lixões e aterros, além da agropecuária e de atividades industriais.
8: Para reduzir esse impacto ambiental e transformar parte desses resíduos em energia renovável, a Comissão de Assuntos Econômicos do Senado aprovou a criação do Programa Nacional de Metano Zero. A proposta também incentiva a coleta seletiva e o reaproveitamento de materiais recicláveis e orgânicos. Repórter Márcio Maturana.
14: Para reduzir as emissões de metano, incentivar a coleta seletiva e estimular o reaproveitamento de resíduos recicláveis e orgânicos, a Comissão de Assuntos Econômicos aprovou a criação do Programa Nacional do Metano Zero. O gás é um dos principais responsáveis pelo aquecimento global. A proposta do metano Carbono Zero pretende também estimular tecnologias capazes de transformar resíduos agropecuários, industriais e urbanos em energia renovável. O autor do projeto é o senador Fernando Dueire, do PSD de Pernambuco.
15: Esse projeto, senhor presidente, cria um ambiente de segurança jurídica, de previsibilidade para investimentos. Estimula tecnologias como a biodigestão, a anaeróbica e a recuperação energética de resíduos. Fortalece a participação das cooperativas, mecanismos transparentes de certificação, governança e comercialização de créditos ambientais.
14: O texto segue para a Comissão de Meio Ambiente com emendas do relator, o senador Eduardo Braga, do MDB do Amazonas. Uma delas dá caráter voluntário à certificação de origem metano zero para empreendimentos que comprovarem redução de emissões de gases do efeito estufa.
7: E o Brasil vai ganhar uma Universidade Federal do Esporte. Após a aprovação do Senado, foi sancionada a lei que cria a universidade. A instituição terá sede em Brasília.
8: A universidade vai atuar no ensino, na pesquisa, na extensão e na inovação em ciência do esporte. Repórter Henrique Nascimento.
16: A proposta também prevê a formação de profissionais para áreas como treinamento de atletas, gestão esportiva, políticas públicas, saúde, educação e para desporto. Para o atleta paralímpico Leomon Moreno, a criação da universidade pode abrir novas oportunidades para quem vê no esporte um caminho de formação e transformação social.
17: Eu fico muito feliz de ter saído de Ceilândia aqui em Brasília, ter ganhado a vida através do esporte, que eu e todos os outros atletas teremos a oportunidade de poder nos capacitar, nos graduar e contribuir também para que o nosso país seja o país do esporte. Quando a gente alinha o esporte, a educação, transformando em cultura dentro do país, a gente constrói ótimos cidadãos, olhando principalmente para a pessoa em si e não para um detalhe.
16: A proposta foi aprovada pelo Senado em junho, com voto favorável da senadora Leila Barros, do PDT do Distrito Federal. Ela defendeu a formação esportiva como instrumento de cidadania.
18: O esporte, ele é mais do que formar atletas. Nós temos aqui uma nata de grandes atletas e para-atletas que representam com muito amor a nossa pátria. Mas, para além disso, há a promoção da cidadania. Nós sabemos o que o esporte fez às nossas vidas, o quanto o esporte é um braço na saúde, na segurança pública, na educação. Um dos maiores legados que eu trago para a política é o seguinte: na política, infelizmente, a gente não ama todos, como na vida a gente não ama todos, mas eu aprendi no esporte que o meu era o coletivo, a gente tem que se respeitar.
16: Segundo o Ministério da Educação, a previsão é que a universidade comece as aulas em 2027.
8: Com edição de Paula Groba e trabalhos técnicos de Eliseu Caires, o Jornal do Senado fica por aqui. Acompanhe agora as notícias da Câmara dos Deputados. Boa noite.
7: Boa noite e até amanhã.
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19: Câmara aprova a criação de Programa Nacional de Combate ao Câncer.
20: Comissão rejeita substituição do dinheiro em espécie por moeda digital.
19: Deputados garantem ressarcimento de violência doméstica pelo agressor.
20: Boa noite. Já está no Senado o projeto aprovado pelas comissões da Câmara que determina o ressarcimento pelo agressor de despesas provocadas por violência doméstica. A repórter Maria Neves tem os detalhes sobre a questão.
21: A Comissão de Constituição e Justiça da Câmara dos Deputados aprovou o projeto que obriga companheiro agressor a ressarcir sozinho os danos causados à mulher vítima de violência doméstica, com a sua parte da divisão dos bens. O objetivo da medida é preservar o patrimônio da mulher. De acordo com o autor da proposta, deputado Jonas Donizete, do PSB de São Paulo, há casos em que agressores condenados pela justiça propõem pagar o ressarcimento dos danos causados à mulher com o patrimônio comum do casal.
22: A aprovação desse projeto é muito importante porque a mulher vítima de violência já é um sofrimento muito grande, sofrimento físico, sofrimento psicológico. Lógico, e teve uma causa na justiça que a pessoa entrou porque estava tirando o próprio patrimônio dela para fazer aí a reparação da violência. Então esse nosso projeto ele deixa claro que toda reparação que tiver financeira vem do patrimônio do agressor, da pessoa que praticou o ato de agressão, porque é um absurdo a vítima pagar para ela mesma.
21: Atualmente, o Código Civil já determina que nos casamentos com regime de comunhão parcial de bens, as obrigações provenientes de atos ilícitos não podem entrar na reparação. Isso significa que o agressor deve pagar sozinho pelos prejuízos causados. A Lei Maria da Penha também já estabelece que o ressarcimento de mulher vítima de violência não poderá trazer prejuízo ao seu patrimônio ou de seus devidos dependentes. Ainda assim, especialistas afirmam ser necessário deixar mais explícito que a vítima não pode contribuir para reparar os prejuízos causados por parceiros violentos. De acordo com Jonas Donizete, a ideia do projeto foi proposta pelo Centro de Estudos Judiciários do Conselho da Justiça Federal. Da Rádio Câmara de Brasília, Maria Neves.
0: Ayrton Faleiro, do PT do Pará, cobra a aprovação urgente do projeto de lei que combate a misoginia. Ele argumenta que o Congresso precisa se sintonizar com o sentimento das ruas e com as demandas urgentes da sociedade antes do encerramento do semestre legislativo.
3: Para ilustrar a necessidade inadiável da aprovação da lei, Ayrton Faleiro cita o caso de uma mulher estrangulada pelo marido, encontrada morta com um filho de um ano mamando em seu peito. O congressista pede à Câmara que supere visões conservadoras e aprove a lei contra a misoginia.
4: Justiça.
0: Adriana Ventura, do Novo de São Paulo, denuncia a suposta parcialidade de órgãos de controle que estariam paralisando investigações criminais envolvendo familiares de autoridades do Poder Executivo para evitar impactos no processo eleitoral.
3: Segundo Adriana Ventura, existe um aparelhamento generalizado envolvendo a Procuradoria da República e as cúpulas dos três poderes, resultando no arquivamento de denúncias. Ela cobra a instalação de comissões parlamentares para investigar a situação e colocar um fim à impunidade.
0: Márcio Gerri, do PC do B, contesta a contratação de uma operação de crédito de R$1,3 bilhão entre o governo do Maranhão e o Banco do Brasil. Ele aponta que a liberação dos recursos em ano eleitoral exige transparência sobre a finalidade e o impacto da nova dívida.
3: Márcio Gerri cita a decisão judicial que chegou a suspender o empréstimo, depois liberado pelo Tribunal de Justiça do Maranhão, sem análise de mérito da ação. O parlamentar pede que o Banco do Brasil não compactue com a transação, a fim de preservar o equilíbrio do jogo democrático no Estado.
0: Otone de Paula, do PSD, critica a atuação de uma promotora do Ministério Público do Rio de Janeiro durante um evento da Associação dos Conselheiros Tutelares do Estado. Ele acredita que a representante do MP desrespeitou a organização ao contestar uma apresentação musical que fazia referência a Deus.
3: Otone de Paula argumenta que houve intolerância contra as manifestações religiosas. O parlamentar também presta apoio à direção da entidade organizadora e critica a relação entre o Ministério Público e os conselhos tutelares.
4: Segurança Pública.
0: Coronel Crisóstomo, do PL de Rondônia, comemora a criação de uma comissão especial para analisar a proposta que reduz a maioridade penal para 16 anos em casos de crimes graves e hediondos. Na avaliação do legislador, a proposta atende o anseio de 80% da população brasileira.
3: Coronel Crisóstomo defende a redução da maioridade penal por acreditar que a medida vai interromper o aliciamento de menores por facções criminosas. O deputado lembra que, para infrações mais leves, continua valendo o Estatuto da Criança e do Adolescente.
4: Saúde.
0: Os deputados aprovaram a criação de um programa para combate ao câncer. A repórter Paula Bittar acompanhou a votação.
23: A Comissão de Constituição e Justiça da Câmara aprovou uma proposta que prevê a criação do Programa Nacional de Combate ao Câncer e de Assistência a Portadores. A medida busca ampliar a prevenção, o diagnóstico e o tratamento da doença no país. O programa será executado pelo Ministério da Saúde. Entre as prioridades estão realizar campanhas educativas, fazer exames para detecção precoce da doença e ampliar a oferta de tratamento de alta complexidade em todas as regiões do país, com o objetivo de reduzir as desigualdades no acesso aos serviços de saúde. O texto também prevê apoio do poder público à pesquisa científica e à inovação tecnológica voltadas à prevenção, ao controle e ao tratamento do câncer. O relator do projeto, o deputado Átila Lira, do PP do Piauí, considerou a medida conveniente e oportuna.
24: Recursos nós temos leis orçamentárias
1: pela obrigatoriedade com gasto de saúde, e com um programa como esse, eu não tenho dúvida que nós vamos ter mais recursos tendo destinado para a gente combater o tratamento e também a prevenção e dar mais estrutura aos nossos hospitais e também às nossas pesquisas, para que a gente possa ter mais vacinas, mais drogas e mais estruturas, máquinas e inovações na área do combate ao câncer.
23: A proposta que cria o Programa Nacional de Combate ao Câncer e de Assistência a Portadores já pode seguir direto para o Senado, a menos que haja recurso para votação antes pelo plenário da Câmara. Na Rádio Câmara, de Brasília, Paula Bittar.
5: Comissões.
3: Ismael, do PL de Santa Catarina, pede a criação de uma comissão especial para debater projetos em defesa das comunidades terapêuticas. Ele argumenta que o tema merece mais atenção por envolver entidades que acolhem milhares de jovens em tratamento contra a dependência química.
0: Ismael sustenta que a comissão deve aprimorar a legislação, regulamentar o funcionamento e garantir padrões de qualidade, fiscalização e financiamento das comunidades terapêuticas. Ele também defende a expansão das parcerias com sistemas públicos de saúde e de assistência social.
3: Osmar Terra, do PL do Rio Grande do Sul, condena a autorização de plantio e uso de maconha para fins medicinais no Brasil. Segundo o parlamentar, as autoridades responsáveis pela decisão usurparam a competência do Congresso para legislar em nome do povo sobre o tema.
0: Segundo Osmar Terra, a substância agrava surtos e está associada, em sua avaliação, à maioria das interdições de jovens no país, além de contribuir para o aumento de acidentes fatais no trânsito gaúcho. Ele pede ao Congresso que anule as decisões da Justiça e de órgãos reguladores sobre o tema.
5: Direitos Humanos.
3: Luiz Lima, do Novo, do Rio de Janeiro, alerta para o crescimento de mais de 90% no número de moradores de rua no Brasil desde 2022, segundo dados do Cadastro Único. O deputado responsabiliza o governo federal, afirmando que a situação reflete a queda no poder de compra da população.
0: Luiz Lima questiona as explicações apresentadas pelo Ministério do Desenvolvimento e Assistência Social, Família e Combate à Fome, que aponta o desemprego entre as causas do problema, enquanto o próprio Executivo Federal afirma que a taxa de desocupação caiu.
3: Ranieri Paulino, do Republicanos da Paraíba, pede a sanção do projeto que cria a Semana Nacional da Ética e da Cidadania. Segundo o deputado, que é autor da proposta, a iniciativa busca estimular a reflexão sobre respeito e tolerância em contraposição aos discursos de ódio.
0: Ranieri Paulino afirma que o projeto aprovado pelo Congresso incentiva o diálogo em escolas, universidades e órgãos públicos na primeira semana de todo mês de maio. Ele acredita que as pautas humanitárias estão acima das diferenças partidárias e devem unir o país em torno de propostas positivas.
3: Patrus Ananias, do PT de Minas Gerais, anuncia o relançamento da Frente Parlamentar em Defesa da Soberania Nacional, orientada pelo fortalecimento do Estado Democrático, pela participação social e pela implementação de políticas públicas de inclusão.
0: Coordenador do Grupo Parlamentar, Patrus Ananias defende que um país forte precisa de investimentos na educação e no SUS, com tributação justa e resistência a pressões políticas externas. O legislador defende ainda a União Nacional para proteger as riquezas nacionais e a dignidade dos brasileiros.
5: Consumidor.
3: Comissão rejeita a possibilidade de extinção de dinheiro em espécie. A repórter Silvia Munhato explica a questão.
2: A Comissão de Desenvolvimento Econômico da Câmara dos Deputados aprovou o projeto de lei que proíbe a extinção do papel moeda e a substituição dele por moeda digital. Foi rejeitada a proposta que buscava a extinção gradual. A relatora, a deputada Bia Kicis, do PL do Distrito Federal, diz que é importante manter o papel moeda.
6: O papel moeda ainda desempenha função relevante para milhões de brasileiros, especialmente para populações vulneráveis, para cidadãos com limitado acesso a serviços financeiros digitais e para aqueles que habitam em localidades com insuficiente infraestrutura tecnológica. Ademais, o dinheiro em espécie constitui importante instrumento de liberdade econômica, inclusão financeira e segurança operacional, funcionando como alternativa em situações de falhas tecnológicas, indisponibilidade de sistemas eletrônicos ou interrupções de serviços.
2: A relatora, no entanto, suprimiu o trecho que limitava o acesso do Banco Central aos dados de transações e contas particulares. Outra emenda excluiu a exigência de aprovação do Congresso Nacional, por maioria absoluta, de proposta para extinguir o papel moeda. A proposta proposta que não permite a extinção do dinheiro em espécie ainda será analisada pelas comissões de Finanças e Tributação e de Constituição e Justiça e de Cidadania. Da Rádio Câmara de Brasília, Silvia Minhato.
9: Meio Ambiente.
0: Milton Tarto, do PT de São Paulo, coordenador da Frente Ambientalista, critica o esvaziamento do mês do meio ambiente e repudia o retrocesso na pauta ecológica e a aprovação de projetos que enfraquecem a fiscalização, a preservação e o combate ao desmatamento.
3: Milton Tarto condena a Câmara por ignorar as 35 propostas de conservação sugeridas pela Frente e pela sociedade civil e por esvaziar o debate sobre o desenvolvimento sustentável, ameaçando a biodiversidade e distanciando o Brasil das metas globais de enfrentamento da crise climática.
4: Relações Exteriores.
0: Tadeu Venere, do PT do Paraná, critica a atuação de parlamentares brasileiros nos Estados Unidos, acusando integrantes da oposição de agir contra os interesses nacionais ao discutir tarifas comerciais. Para o deputado, a postura favorece interesses estrangeiros e prejudica o Brasil.
3: Tadeu Venere acrescenta ainda que integrantes da oposição colocam interesses políticos acima dos interesses nacionais. Na visão do deputado, esse tipo de conduta enfraquece a direita e pode ter consequências políticas e jurídicas.
4: Trabalho.
0: Átila Lins, do PSD do Amazonas, apresentou projeto que cria regras para o auxílio fardamento de policiais militares, bombeiros militares e guardas municipais. O congressista esclarece que a proposta uniformiza e critérios de concessão anual do benefício para evitar disputas judiciais nas corporações.
3: Átila Lins pontua que o texto preserva a autonomia de estados, do Distrito Federal e de municípios na regulamentação das despesas. Ele acrescenta que a proposta prevê pagamento em caso de promoção quando a mudança de função exige novos padrões, insígnias ou peças do uniforme.
4: Transportes.
0: Pompeu de Matos, do PDT do Rio Grande do Sul, defende dois projetos voltados à proteção dos ciclistas. As propostas, segundo ele, preveem a criação de espaços seguros para bicicletas nas rodovias e o planejamento de vias que garantam mais segurança para quem pedala.
3: Pompeu de Matos também propõe aumentar as penas para motoristas que atropelarem ciclistas após dirigir embriagados, participar de rachas, trafegar em alta velocidade ou fugir sem prestar socorro. Ele explica que as medidas buscam reduzir acidentes e preservar vidas.
0: Merlong Solano, do PT, comemora o início das operações de exportação em grande escala pelo porto de Luiz Correia, no litoral do Piauí. Segundo o deputado, o funcionamento do terminal encerra uma longa espera e amplia a capacidade logística do estado para o escoamento da produção.
3: Merlong Solano acredita que o porto deve reduzir os custos de exportação, além de impulsionar a geração de empregos no Piauí. O parlamentar também destaca a participação do governo estadual e da iniciativa privada na viabilização do empreendimento.
4: Economia.
0: Comissão da Câmara aprova a inclusão da Confederação Nacional do Transporte no Conselho Deliberativo do SEBRAE Nacional. Mais informações com Sofia Peçanha.
10: A Comissão de Indústria, Comércio e Serviços aprovou o projeto que inclui a Confederação Nacional do Transporte no Conselho Deliberativo do SEBRAE Nacional. Atualmente, o Conselho conta com representantes da Confederação Nacional da Agricultura, da Confederação Nacional do Comércio e da Confederação Nacional da Indústria. A medida busca incluir o setor de transportes, que, segundo o deputado Gilmar Tato, do PT de São Paulo, autor do projeto, é um elo vital entre as diversas atividades econômicas, facilitando o escoamento da produção agrícola e industrial, além de viabilizar o comércio e serviços. Apenas em março de 2025, o setor de transporte rodoviário de carga atingiu mais de 20 mil novos CNPJs cadastrados como microempreendedores individuais, sendo o setor com o maior número de pequenos negócios criados de acordo com o levantamento realizado pelo SEBRAE, como ressalta o deputado Guilherme Uchoa, relator na comissão.
11: Além disso, a expressiva participação das microempresas nesse setor reforça a necessidade de inclusão da sua representação no Conselho.
10: O projeto busca reconhecer a importância estratégica do setor de transportes, ampliar a pluralidade de vozes no colegiado e permitir que as demandas específicas do setor sejam devidamente debatidas no âmbito da entidade. O Serviço Brasileiro de Apoio às Micro e Pequenas Empresas, mais conhecido como SEBRAE, é uma entidade privada que promove a competitividade e o desenvolvimento sustentável dos empreendimentos de micro e pequenas empresas. Agora, o projeto que inclui a Confederação Nacional do Transporte no Conselho Deliberativo do SEBRAE Nacional será analisado pela Comissão de Constituição e Justiça. Da Rádio Câmara de Brasília, Sofia Peçanha.
9: Desenvolvimento Regional.
3: Juliana Cardoso, do PT de São Paulo, condena a prestação dos serviços da Sabesp e denuncia que moradores enfrentam falta de água, ausência de coleta de esgoto e cobranças indevidas. Segundo ela, há comunidades que recebem tarifas de esgoto, mesmo sem contar com rede de coleta.
0: Juliana Cardoso cobra explicações da Sabesp, a revisão das cobranças e mais fiscalização dos serviços. A deputada também pede a ampliação do acesso ao saneamento básico, afirmando que vai continuar acompanhando a situação no estado de São Paulo.
3: Ao prestar contas de seu mandato, Ricardo Maia, do MDB da Bahia, declara que viabilizou a inauguração de uma unidade de pronto atendimento em Ribeira de Pombal e a entrega de veículos para o município de Tucano.
0: Ricardo Maia também ressalta que participou de obras de pavimentação, reformas de escolas e unidades básicas de saúde nos municípios de Heliópolis e Fátima. Ele afirma que os investimentos vão ampliar a infraestrutura e melhorar o atendimento público na região.
3: Ao fazer um balanço das entregas do governo federal em Salvador, Lídice da Mata, do PSB da Bahia, destaca avanços nas áreas de mobilidade e cultura. Entre as ações, a deputada cita o início da operação assistida do VLT e a reinauguração do Teatro Castro Alves.
0: De acordo com Lídice da Mata, os investimentos em infraestrutura e transporte público contribuem para a revitalização urbana da capital baiana. A parlamentar menciona ainda a implantação de uma pista de skate de padrão internacional no subúrbio ferroviário de Salvador.
9: Agricultura.
3: Daniel Almeida, do PCdoB, registra o primeiro festival gastronômico do Aipim, em Entre Rios, na Bahia. Ele acredita que o evento fortalece a agricultura familiar, valoriza as comunidades quilombolas e incentiva a produção derivada da mandioca.
0: Daniel Almeida também celebra a edição de número 73 da Festa dos Vaqueiros do município de Curaçá. Na opinião do deputado, a tradição, além de movimentar a economia local, contribui para preservar a cultura nordestina.
3: Daniel Trzeciak, do PSDB, comemora a reabertura, depois de 16 anos de espera, do Teatro 7 de Abril, em Pelotas, no Rio Grande do Sul. O congressista lembra que o espaço, de 192 anos, é o quarto mais antigo do Brasil e foi tombado pelo Instituto do Patrimônio Histórico e Artístico Nacional.
0: Daniel Trzeciak critica a demora na entrega do Teatro 7 de Abril à população, mas afirma que a casa será fundamental para fomentar a cultura local, valorizar o passado e impulsionar novos investimentos em Pelotas, sua terra natal, que completa 214 anos neste 7 de julho e em todo o estado.
3: Termina agora o Jornal Câmara dos Deputados, produzido pela Rádio Câmara, com trabalhos técnicos de Everson Urani e apresentação de José Carlos Andrade e Márcio Aquilissardi. Uma boa noite para você.
0: Ótima noite para você. A Voz do Brasil volta amanhã.

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1: Congele alimentos. Usar o congelador a seu favor é uma forma de ter fácil uma comida gostosa e nutritiva sem precisar fazer grandes esforços. Frutas, carnes, doces, até pratos cozidos podem ser congelados em porções individuais. Você pode, inclusive, congelar o pãozinho da padaria, descongelar e comer como um lanche rápido, até a preguiça passar e você pensar em algo para depois.
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2: Hora certa.
4: 8:20.
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0: fato de estar vivo é um presente de Deus. Pena que nem todo mundo percebe isso.
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6: Hora certa.
7: 8:38.

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2: Olha essa história.

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3: Hora certa.
4: 8:57.